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1: Boa noite, querida Fortaleza. Está no ar o seu, o nosso programa, o programa de todas as noites, o programa que vem ao ar de segunda ao sábado, de segunda a sábado, né? No intuito de abrilhantar as tuas noites, no intuito de proporcionar fé no teu coração, mas uma fé diferente da fé natural, da fé que todos têm, né? Todo ser humano tem a fé natural. Agora, a fé sobrenatural é a fé que faz a diferença, né? Olha, eu acredito que os heróis da Bíblia, eles não foram intitulados heróis da Bíblia porque nasceram para ser heróis, mas foi as suas atitudes que os fizeram heróis, heróis, as suas atitudes, né? Então, da mesma forma, é nos dias de hoje, você pode ser um herói também, um herói através das tuas atitudes, né? Através da tua demonstração de fé, porque a fé, ela não é demonstrada só através de palavras, como muitos tentam demonstrar, que na boca todo mundo tem fé, na boca todo mundo acredita, na boca todo mundo busca Deus, mas na atitude é diferente, né? Tem muitas pessoas que na boca ela faz até um trem, né? Mas na hora dos problemas, nas horas que as angústias vêm querer envolver a sua vida, na hora que as dificuldades lhe cercam, que a tempestade sopra com violência, na hora que o vento é contrário, na hora que todos te abandonam, que você se sente só, abandonado por tudo e por todos, é nesta hora que aquele que tem fé se sobressai, pastor, né? Aquele que tem fé, ele toma atitudes e muda a situação no nome de Jesus e dá exemplo para as pessoas, serve de testemunho para que as pessoas lá fora se inspirem por ele e venha também ser abençoado. Então, nesta noite, meu irmão, nós queremos despertar no teu coração esta fé, a fé sobrenatural, para que o milagre aconteça na tua vida. De repente você está aí cabisbaixo, desanimado, pensando em cavar um buraco, se enterrar. De repente você está aí dizendo: olha, para mim tanto faz morrer como viver a mesma coisa, sem perspectiva nenhuma de uma vida melhor, de um futuro melhor. De repente você perdeu os seus sonhos, você não sonha mais, você deixou de sonhar. Pastor Adaíto, pastor Cícero, quando o homem deixa de sonhar, ele se torna um homem sem futuro, uma pessoa sem futuro, porque os sonhos são futuros a ser conquistados, né? E aquele que tem Jesus, ele tem sempre um futuro a ser conquistado, e o futuro maior daquele que tem Jesus é um dia morar no céu. Ele acredita que vai morar no céu, que vai pisar em ouro, né? Que vai sentar à mesa, que vai ser servido por Jesus, que vai conhecer Abraão, Isaac e Jacó, que vai encontrar muitos amigos ali no céu, pessoas que aceitaram a Jesus, que morreram na fé, e isso alegra o seu coração. É por isso que ele não teme a nada, tá certo? Então nós vamos ficar ligados aqui, juntinhos, até meia-noite. Meia-noite nós estamos orando, porque a Bíblia diz: eu honro os que me honram e os que de madrugada me buscam me encontram. De repente você está aí precisando buscar o Senhor na madrugada. Olha, meu irmão, você vai vencer, vai começar a tua fé a demonstração de fé vencendo o sono, tá certo? Então você que está deitado, se senta logo para não dormir, vai ficar junto conosco, vai mandar mensagem de texto, você vai mandar mensagem de áudio, você vai dizer que está precisando de oração, vai ligar aqui, mandar mensagem de áudio para dizer: pastor, estou precisando de oração para o meu filho, para o meu marido, para minha esposa, para minha vida financeira, para minha saúde. Pastor, eu estou precisando de oração para ser liberto aqui desse presídio, liberto das grades, liberto dos vícios, liberto das algemas de Satanás. Você vai ligar e vai dizer o que que você está precisando, e nós vamos estar aqui orando e vamos abençoar a tua vida no nome de Jesus. Eu estou aqui com a presença do meu amigo pastor Adair. Nós já chegamos hoje da cidade de Bicuitinga, estávamos lá fazendo a obra de Deus. Pastor Eduardo também estava lá, estava lá minha esposa, né? Estava lá a missionária Valdirene, estava lá pastor Eduardo, minha filha também estava lá. Pastor Eduardo veio na frente com a sua esposa e nós ficamos para vir hoje, porque tinha algumas coisas ainda para resolver, pessoas para visitar. Visitamos pessoas que estavam doentes, né? Oramos, visitamos outras pessoas da igreja e estamos aqui. E olha, é quase 200 quilômetros, 200 para ir, 200 para voltar, cansativo, sol quente, o trânsito, né? O trânsito é muito intenso, com serviço, né? Nas avenidas, bloqueio, espera para aquela placa virar para a gente seguir. Então passamos quase meia hora esperando. Então é muita luta, mas nós estamos aqui, tá certo? Estamos aqui para levar a palavra de Deus para a tua vida, para abençoar a tua vida. Boa noite, pastor Adair.
2: Boa noite, Bispo Cláudio. Boa noite, Pastor Cícero. Já quero mandar um abraço aí para todo o povo aí da Igreja Evangélica do Amor de Deus aí da Grande Caucaia. E observando o que o senhor está falando sobre a fé, sobre a perseverança daqueles que vão ficar acordados, porque as promessas de Deus foi sempre para aqueles que perseveram, aqueles que crê, aqueles que acreditam. Essa promessa foi feita para todas as pessoas que verdadeiramente acreditam, e nós acreditamos, é por isso que nós perseveramos. Nós não observamos as distâncias, as dificuldades. Estivemos ali na cidade de Bicuitinga, fizemos a obra de Deus ali, pastor Zé também estava lá, tá certo?
1: Estava esquecendo de falar do pastor José Alves, ele ia reclamar, né?
2: Pronto, e aí então nós não vê distância, e a logística é muito grande, é um gasto, é um custo, mas a gente não olha para isso, a gente olha para as vidas que estão ali necessitadas, vidas que estão ali precisando de um abraço, de uma palavra amiga. E isso nós fizemos ali, e a noite foi um culto abençoado, foi um culto maravilhoso. Mas quero novamente ressaltar, ou quero novamente trazer uma afirmação para essa pessoa que está aí nos ouvindo, que se ela perseverar, a promessa também para a vida dela, porque tem mães aí que com certeza estão necessitadas de oração, de o agir de Deus. Então, olha, eu quero dizer para esta mãe, para este pai, para esta família, continue perseverando, porque aqueles que perseveram, há promessa de Deus para a vida deles.
1: Com certeza. Nós estamos aqui também no controle dos botões, aqui com o pastor Cícero Neto. Pastor Cícero Neto, a Igreja Evangélica do Amor de Deus é uma igreja que ela tem, né, incumbência de levar até as pessoas esta fé, né? Esta fé para despertar as pessoas, mostrar o quanto elas são importantes para Deus. E também, nunca, a Igreja do Amor de Deus, ela nunca desiste de uma vida, pastor, né? Ela crê que se a pessoa tentar 10 vezes se levantar, 10 vezes Deus vai levantar ela, porque a Bíblia diz que o justo cai, né, 7 vezes se levanta. Então você cai e se levanta. De repente você está aí, ó, caído. De repente você que está me ouvindo já fez parte até de um ministério, você foi pastor de uma igreja, está vivendo agora uma vida de humilhação. Você olha para você e pergunta: até quando eu vou viver assim? Até um dia que você quiser. Se você, nesta hora, tomar uma atitude, a tua vida vai mudar. Pastor Cícero, se essa pessoa tomar uma atitude, a vida dela muda hoje, Pastor Cícero.
3: Com certeza, bispo. E a palavra de Deus afirma isso que o senhor está falando. Lá em Isaías capítulo 1, versículo 19, Deus diz: se quiserdes e me ouvides, comereis o melhor dessa terra. Ou seja, se houver um querer, se houver uma busca, meu irmão, olha, a sua vida pode mudar completamente. E a gente não está falando isso aqui porque alguém contou para nós, não, nós estamos falando isso aqui porque um dia nós tomamos essa atitude e por isso estamos aqui, né? Um dia nós fomos despertados, bispo, alguém despertou em nós essa fé da palavra, de buscar a Deus, e realmente nós hoje estamos vivendo as promessas de Deus. Então a palavra de Deus diz: se quiserdes e me ouvides, comereis o melhor dessa terra. Ou seja, basta essa pessoa querer, basta ela tomar a atitude de buscar a Deus, tudo pode mudar na vida dela.
1: Com certeza. De repente essa pessoa está aí, olha, com vários anos no vício, né? Com vários anos no vício. Deus não olha pro tempo, não, meu irmão. Olha, Jesus pode te libertar hoje. Deus não está preocupado com quanto tempo você está escravo do vício, há quanto tempo você está doente, qual é a doença que está na tua vida. Para Deus, tanto faz Ele curar um dinheiro, como curar um câncer, como curar uma AIDS. Para Ele é mesmo que nada. Se você acreditar, se você confiar, Ele faz um milagre na tua vida. Agora você tem que tomar uma atitude. Eu já falei várias vezes, né? E vou falar de novo, eu deixei de fumar, de beber, de fazer as coisas erradas. Nenhuma noite, nenhum culto que eu assisti, que eu participei, né? Eu joguei a carteira de cigarro lá, eu tava com a carteira de cigarro no bolso e pisei em cima, e até hoje, porque eu tomei uma atitude, eu digo: eu vou para mudar. Se esse Deus existe mesmo, Ele vai mudar a minha vida hoje. E eu fui determinado. Meu irmão, olha, enquanto você estiver aí deitado, defendendo o problema que está na tua vida, botando dificuldade para ir à igreja, para tomar uma atitude, você não vai ter a tua vida mudada. Mas se você tomar uma atitude hoje, Deus vai fazer um milagre acontecer na tua vida, no nome do Senhor Jesus. Eu quero mandar o meu abraço aí para minha mãe, que está aí na sintonia, Yara. Quero mandar o meu abraço para minha esposa, para minha filha Thalia, que está também sintonizado na programação. Quero mandar o meu abraço para o pastor Pedro Nascimento, pastor Pedro Nascimento, que é o vice-presidente da Igreja do Amor de Deus. Quero mandar o meu abraço aí para o pastor Eduardo, para o pastor Fábio, para o pastor Clairto, que está ligado. Quero mandar o meu abraço também para o pastor Regis, que é cadeira cativa dessa programação, que está sempre ligado na programação. Quero mandar o meu abraço também para o pastor José Alves, né? Quero mandar o meu abraço aí para o pastor Pedro Henrique, que é outro também que está sempre ligado na programação, para a pastora Rosa. Quero mandar o meu abraço ali para o pastor Silvino, né? Pastor Silvino, quero mandar o meu abraço para todas as missionárias da Igreja do Amor de Deus. Quero mandar o meu abraço para as pastoras. Quero mandar o meu abraço para o povo lá de Ibicuitinga, ó. Lá na Ibicuitinga está na sintonia o Zé Iris, né? O irmão Zé Iris, o irmão Fabiano está na sintonia, também a irmã Francimar está na sintonia, a irmã Creuza. Quero mandar o meu abraço ali para a irmã Creuza, irmã Francinete, que não não perde uma programação, está ligada, né, para a minha irmã Ieda, para o irmão Antônio Machado, enfim, para todo o povo de Deus ali, Patrícia, daquele lugar, Patrícia, né, Patrícia, lá que está ligada, do seu esposo. Quero mandar o meu abraço lá para a irmã Neta, para o irmão Zé Otávio, para a irmã Mazé, que também está ligada na programação, para o pastor Lourenço, lá em Pernambuco, para o pastor Antônio Elvis, também na Paraíba. Quero mandar, são muitas pessoas, mandar o meu abraço para o evangelista Mariano e também para a irmã Lúcia, né? Irmã Lúcia, que é, dificilmente manda um áudio aqui para a rádio, né, irmã Lúcia? Então quero mandar o meu abraço aí para a irmã Lúcia, para todo o povo de Deus, para todo o povo da igreja evangélica do amor de Deus. Vamos ficar de louvor e já voltamos lendo as mensagens de texto, no nome de Jesus. 22 horas e 26 minutos e o programa é o Desperta Vida. 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
1: 22 horas e 30 minutos. Quero mandar o meu abraço também ali para a pastora Cláudia, para o pastor Aldísio, né? Pastor Aldísio, mesmo com a garganta inflamada, mas foi hoje fazer o culto, né? Porque é homem de Deus, né? É homem determinado, tem responsabilidade na obra de Deus. Então, o povo, os pastores da Igreja do Amor de Deus, eu costumo dizer que são como os valentes de Davi, né? Foram tudo forjado na luta, né? Na dificuldade, e é por isso que cada um deles, né, vale por muitos, né? Não é que eu esteja puxando a sardinha pro lado da Igreja do Amor de Deus, não é porque eu tenho que falar do que eu conheço, né? Mas o que a gente observa, o pastor da Igreja Evangélica do Amor de Deus é forjado na luta, na guerra, tá entendendo? Se acaba em pé que nem vela, em pé e aceso, né? E não se dobra de maneira nenhuma. Então, é dessa forma que nós fazemos a obra de Deus. E não é só os pastores, não, os obreiros, né, as missionárias, é o povo que faz parte da obra de Deus, as pastoras, né? Faz parte da obra do Senhor Jesus, tá bom? Olha, meu irmão, pastor Adairto, hoje nós tivemos o culto da família em todas as igrejas do Amor de Deus, pastor Adairto.
2: Com certeza, bispo. Eu não pude estar lá hoje, mas ficou lá o irmão Queiroz, né? Que é um homem de Deus, que sempre tem me auxiliado ali, porque nós chegamos de uma jornada que viemos de longe. Chegamos já em cima da hora, mas, como o senhor falou, os guerreiros da Igreja Evangélica do Amor de Deus estão ali prontos para ir para a guerra. A gente não desiste na hora que a gente realmente está na linha de frente, na hora que a gente é colocado para ir para a guerra, a gente não retrocede. Então, a Igreja do Amor de Deus tem formado cidadãos que faz a obra de Deus sem olhar dificuldade, sem olhar para a necessidade. E realmente, hoje, em todas as igrejas evangélicas do Amor de Deus, foi feito ali, realizado o culto da Sagrada Família, onde nós estamos ali orando pelas famílias, orando pelos filhos, orando pelas pessoas que precisam ser libertas, né? Porque hoje, Bispo Cláudio, a família, ela tem sido alvo de ataque do mal, do maligno, né? Então, nós oramos exatamente para barrar os ataques do diabo contra a família de Deus aqui na terra.
1: Com certeza. E amanhã, sexta-feira, em todas as igrejas do Amor de Deus, estamos orando em prol da libertação. No sábado, nós temos aqui o culto, o programa das mulheres, né? Das mulheres de fé. E também temos um culto lá na Pajuçara, tá certo? Lá na Pajuçara, aonde está presente o pastor José Alves, a missionária Fran, pastora Cláudia, né? Obreira Helena, obreira Brena, tá certo? Vai estar ali no nome de Jesus para guerrearmos contra todo o mal que tem assolado, contra todo o principado que tem assolado ali aquela região, no nome do Senhor Jesus Cristo. E no domingo nós temos o culto dos filhos de Deus, o culto do Espírito Santo de Deus, aonde estamos orando, porque na semana nós expulsamos os demônios, né? Na semana nós oramos pedindo a proteção para a família, nas semanas tem estudo da palavra, né? Mas no domingo nós temos o culto mais importante da Igreja do Amor de Deus. Eu, particularmente, estou ali na rua Paulo Cândido, 425, 8h15 da manhã. 8h15 da manhã. E os demais pastores estão à noite em todas as suas igrejas, né? O pastor Aldis também está lá na Maraponga. À noite, lá na Maraponga, nós temos dois cultos, 8 da manhã e também 8h15 às 19 horas. E o senhor, pastor?
2: Só reforçando aqui para domingo, que Domingo é o nosso culto de primícia. A cada primeiro domingo do mês, nós realizamos o culto de primícia, que é pela manhã, onde tem lá uma grande festa, uma mesa farta.
1: Na Caucaia.
2: Caucaia, louvores, adoração a Deus, palavra de Deus. Então é um culto, bispo, muito abençoado. Eu já quero fazer um convite aí a todos os membros da Igreja Evangélica do Amor de Deus aí da Grande Caucaia, aos bairros adjacentes, que são os bairros tipo, da vizinhança aí, para estar conosco ali na rua Pedro Moreira de Oliveira, número 597, ali no Parque Solidade, na Grande Caucaia. Você não pode ficar de fora, vai ser uma grande festa para Jesus. Só lembrando também, disse que sábado agora nós vamos ter aí a reunião de obreiros.
1: A reunião de obreiros, eu quero convocar todos os obreiros. Aqueles que são de guerra, né? Aqueles que são de guerra não tem desculpa, eles vão e se sentem bem, porque os obreiros são os alicerces da igreja, junto com os pastores. Nós temos que orar pelo povo, nós temos que gritar, pedindo a Jesus a misericórdia pelo povo, pedindo almas, pedindo cura, pedindo conversão, pedindo batismo com o Espírito Santo. Os obreiros têm que fazer isso. E é por isso que nós estamos lá, buscando também poder para expulsarmos os demônios. Senão, pastor, a igreja, ela perde o poder, né? E a igreja passa a ser só uma igreja religiosa, né? A pessoa vai todo dia para a igreja, tem aquele culto religioso, né? Quando termina, antes de terminar o culto, tá todas as irmãs tudo dormindo, né? Os irmãos tudo dormindo, é um culto frio, né? Aí canta o fulano, canta os... Aí é tanta gente cantando e o povo dormindo, mas a Igreja do Amor de Deus, nós temos que ter um culto de guerra, pastor. Lá é a gente pregando, pastor, e os obreiros ali orando: Senhor, manifesta o teu poder, e capeta gritando, pessoa gritando, pessoa sendo abençoada, curada. Essa é a identidade da Igreja Evangélica do Amor de Deus, desde o princípio. Essa é a identidade, né? Então, nós convocamos todos os obreiros para estar no sábado ali no nome de Jesus. Mas vamos ficar aqui com os áudios, pastor, com os áudios. Vamos lá, né? Falo com uma pessoa agora. Alô, boa noite, com quem eu falo?
3: Boa noite, Bispo Cláudio Garcia, e aos demais pastores aí presentes no estúdio da Águia FM 87,5. Aqui é o Evangelista Antônio de Messejana, passando aqui para registrar que estou na escuta dessa programação abençoada, né? O programa Desperta a Vida, que tem alcançado vidas, né? Que tem abençoado vidas para a glória de Deus. Mandar aqui um alô todo especial para todo o povo de Deus da IEA de Messejana.
1: Pronto, está aí a participação do evangelista, homem de Deus, né? Que está aí na guerra, mas o pastor Eduardo, na luta, aí na igreja, no nome de Jesus, na igreja da Messejana. Um abraço para você e para toda a tua família, que Deus sempre conserve no teu coração essa disposição, essa fé, para lutar e fazer a diferença aqui nesta terra, no nome de Jesus. Mas temos mais pessoas na linha. Alô, boa noite, com quem eu falo?
4: Boa noite, a paz do Senhor Jesus. Boa noite, pastores. Sua irmã Helena aqui do Cício São João. Tô ligadinho aqui na rádio. E para dizer que o culto hoje foi uma bênção. Culto maravilhoso. Todos os cultos são maravilhosos. Bênção de Deus, glória a Deus. Uma boa noite para todos. E eu peço um louvor aí. É um louvor do bispo. São ótimos. Glória a Deus.
1: Pronto, está aí a irmã Helena registrando a sua participação e também falando do culto que participou aqui no Sítio São João com o pastor Cícero, que foi uma bênção. Os cultos são uma bênção, né? Os cultos, eles, da Igreja do Amor de Deus, traz o céu para a terra, né? Então é assim que Deus se agrada, é desta forma que Deus opera na vida do povo. Mas nós temos aqui várias mensagens de texto. Temos aqui o irmão, o obreiro Javan, lá do Quintino Cunha, da pastora Rosa, está aí dirigindo o ônibus e ao mesmo tempo ouvindo a Águia FM, o programa Desperta a Vida. Nós temos também o Fernando, lá do Siqueira, que está aí ligado na sintonia. A irmã Helena, do Sítio São João, ligada aí, que foi, terminou de falar, né? Temos também o Francisco, do Sítio São João. Que Deus abençoe todo este povo. Javan, Fernando, Helena, Francisco. Que a bênção de Deus esteja sobre a tua vida, a tua casa e sobre tudo que é teu, no nome de Jesus. 22 horas e 40 minutos e o pastor Adaíto fala com a próxima pessoa.
2: Boa noite. Alô, com quem eu falo?
5: Boa noite, pastor Bispo Cláudio Garcia, pastor Adaíto, para todos os pastores, pastor Gilberto, pastor Fábio, e a paz do Senhor Jesus, pastor Eduardo, eu quero lhe avisar que quando for na próxima vez, seu doce vai, em nome do Senhor Jesus, é porque, na verdade, eu acabei esquecendo, pronto, acabei esquecendo que faltava um pastor, aí eu levei para cada um mimozinho daqui da Serra da Meroca, que foi um docezinho. Levei para o bispo, levei para o pastor Adaíto, para o pastor Clairto, para o pastor Gilberto, para o pastor Fábio. Mas eu creio em nome de Jesus que da próxima vez o seu vai. O seu doce vai. Bispo, eu quero pedir oração por mim, pela minha família. Quero pedir oração pelo casamento do meu filho, que o Senhor Jesus venha abençoar poderosamente, que se for da vontade de Deus, que o Espírito Santo de Deus venha, que traga um de encontro ao outro, em nome de Jesus, e que essa audiência aqui está sendo uma maravilha, graças a Deus. Tenha uma boa noite, a paz do Senhor Jesus. Ah, uma boa noite também para o pastor Cícero, né, que o pastor Cícero, o doce dele foi também, e da próxima vez vai para tudinho de novo, em nome de Jesus. Tenha uma boa noite, a paz do Senhor Jesus.
2: Amém, irmã Tatá, que Deus possa abençoar abundantemente a tua vida. E pode ter certeza que você está incluído aqui no nosso caderno de oração, onde todos os pastores estão orando por todas as pessoas que mandam áudio de voz, que mandam mensagem de texto. Pode ter certeza que nós somos prova viva disso, porque Deus já tem manifestado o poder dele nas nossas vidas. E é por isso que todas as pessoas que pedem oração, nós falamos para ela que nós vivenciamos o milagre de Deus nas nossas vidas, e nós queremos transferir também para as pessoas esta mesma fé de acreditar que tudo é possível ao que crê.
1: Pastor Cícero, o senhor observou uma coisa, não sei se o senhor observou. Ana, a Bíblia diz que todo ano ela subia, né? Mas o marido, Eucana, mas ela voltava triste, abatida, não comia. Mas teve um ano que ela subiu, né? E orou a Deus, e o sacerdote Eli foi lá, e pensando que ela estava embriagada, e disse: olha, Deus te abençoou, né? E ela verdadeiramente foi abençoada, que pôde gerar o filho, dar luz ao filho. A sua madre, que era encerrada, né? Que era cerrada, foi ali liberada para que ela fosse mãe. E ela saiu de lá, a Bíblia diz que o semblante dela era diferente, ela saiu alegre. E eu observei aqui a irmã Tatá, né? A irmã Tatá, ela já fez eu chorar, chorando pelo filho dela. Mas hoje a gente já ouviu ela sorrindo, diferente. Isso aí é a fé, a certeza de que Deus vai fazer o melhor na vida do filho dela. Então, esta fé é que tira a angústia do nosso coração, porque a fé nos enche de esperança. Sabe que Deus está no controle, sabe que a mão de Deus está sobre nós, que Deus está cuidando de nós. E a Bíblia diz que tudo coopera para o bem dos que amam o Senhor, e Deus vai fazer o melhor. E é por isso que eu me alegrei em ver ela sorrindo, né? Eu nunca tinha ouvido ela sorrindo e ouvi agora. Ouvi ela chorando, né? Ouvi ela chorando, me emocionei também, né? Mas agora eu vi ela sorrindo. Então é isso que acontece na Igreja do Amor de Deus. Porque a Igreja do Amor de Deus, ela não pega as pessoas que chegam na igreja para deixar a pessoa mais fraco do que o que ela chega da igreja. Porque tem igreja aí, pastor, que a pessoa vai assistir o culto cheio de problema, o pastor vem, parece revoltado de casa, não sei o que foi que aconteceu, tá entendendo? E o negócio dele é chicote. Eu conheço um rapaz ali, que eu não vou falar o nome dele, mas o negócio dele é chicote, chicote, chicote. Meu amigo, olha, chicote o Senhor deu naqueles que estavam fazendo da casa de Deus comércio. Aí Jesus chicoteou, mas aqueles que vieram precisando de ajuda, ele amparou, né? Ele levantou através da palavra, como foi o caso daquela mulher que foi pega em adultério, né? Como foi o caso de tantas outras pessoas que vieram até a ele cheio de problema, e ele foi lá e abençoou a vida dessas pessoas. Então, a Igreja Evangélica do Amor de Deus, os pastores estão para pregar a palavra, mas para abençoar as pessoas, colocar nelas uma fé, para que elas venham lutar, crendo que o Deus que elas servem é um Deus invencível, e nesse Deus ela pode todas as coisas, ela pode todas as coisas, tudo eu posso naquele que me fortalece, disse o apóstolo Paulo. Então é assim que os pastores da Igreja do Amor de Deus agem, pastor.
2: Com certeza, bispo, quando a pessoa já vem, pastor Cis, toda fragmentada, toda quebrada, a pessoa vem sofrida, cabisbaixa, angustiada, cheia de tempestade sobre a vida dela, aí ela só recebe pancada, só recebe o chamado chicote. E tem pessoas, pastor, que parece que se prevalece, orgulha de dizer: eu sou o pastor do chicote. Onde foi que você viu Deus fazer isso, a não ser naquele momento onde os cambistas estavam fazendo a casa
1: talvez
2: do Senhor?
1: Talvez quem esteja pensando em levar chicotada é ele, né?
2: Com certeza. Quem
1: está pensando em levar chicotada e não está levando, né? Mas vai levar,
2: com
1: né?
2: certeza.
1: Vai levar.
2: Daqui com certeza. Então nós estamos ali para acolher o povo, para deixar o povo feliz, não para deixar o povo entristecido.
1: Deixar mais o povo angustiado. Cheio de fé para vencer, pastor.
2: Com certeza, porque, olha, não é chicote que leva o homem para o céu, não. É a fé que é gerada dentro do coração
1: pela
2: do ser humano.
1: Pela graça sois salvo por meio da fé, isso não vem de vós, é dom de Deus. Não por obras, para que ninguém se glorie, né? Então, essa é a fé. Olha, nós pregamos esta fé, o arrependimento ao povo, que o povo se arrepender. Pastor, tem uma história, né, que um certo homem, né, praticou um crime e foi condenado à forca. Talvez os senhores já tenham escutado essa história. E só quem podia absolver esse homem era o prefeito da cidade. Só que o prefeito se vestiu de religioso, pegou uma Bíblia, e dentro da Bíblia estava um perdão para aquele homem, né? Que ele ia ler ali diante das autoridades e ia absolver aquele homem. Mas quando ele chegou lá, né, que o homem condenado viu que era um religioso, disse logo: eu não quero conversa com religioso, eu quero conversar com o prefeito. E o prefeito, né, travestido de religioso, disse: não, mas eu vim falar com você das coisas de Deus, eu não quero conversa, não quero saber de coisa de Deus, eu quero conversar com o prefeito. Ele insistiu, foi rejeitado e saiu. Quando ele saiu, o carcereiro disse para ele: você sabe quem é esse homem que estava querendo falar com você? Ele disse: não, é um religioso aí, um perturbado. Não, esse aí era o prefeito e vinha te absolver. A tua liberdade, a tua libertação estava dentro da palavra, da Bíblia. Aí no outro dia ele foi ser enforcado. E antes dele ser enforcado, ele pediu a palavra, né? Ele pediu oportunidade para falar. E ele disse: olha, eu não estou sendo aqui morto pelo crime que eu cometi, mas estou sendo morto por ter rejeitado o perdão. Então, tem muitas pessoas que estão sendo mortas, não porque cometeram pecado, mas é porque rejeitam, né? Desprezam o perdão que Deus quer dar a todo ser humano. Olha, meu irmão, a Bíblia diz que se os teus pecados for, né? Se tu confessares os teus pecados, Ele é fiel para te perdoar, ainda que seja da cor de escarlate, vermelho como carmesim, se torna branco como a neve. Deus quer te perdoar, quer te abençoar, Ele não quer te condenar. Ele não tem prazer em te lançar no inferno, Ele não tem prazer. O que Ele quer é salvar a tua alma, é abençoar a tua vida, abençoar a tua casa, abençoar a tua família, abençoar tudo que é teu. Agora, para isso, você tem que recebê-lo. Você não pode rejeitar o perdão de Deus. Mas temos mais pessoas aí? Falamos com ela agora. Alô, boa noite. Com quem eu falo?
6: Boa noite, boa noite. Aqui quem fala é a Giovana, né? A do pastor Gilberto. Queria mandar o meu alô para todos os ouvintes. Queria mandar para minha família, né? Pro meu pai, pra minha mãe que tá ouvindo essa rádio aqui, né? FM. Águia, né? Queria mandar um alô aí pro meu bispo Garcia, né? Queria pedir meu louvor também. Fala, Paletó. E também, não esquece de mim não, bispo. Estou aqui escutando essa rádio maravilhosa. Então é só isso. Tchau. A paz do Senhor pra todo mundo aí que está escutando essa rádio maravilhosa.
1: A paz do Senhor, me perdoe, minha amiga Giovana, né? Giovaninha aí, filha do pastor Gilberto, da missionária Leidiane. Da próxima vez, eu não esqueço mais de falar o seu nome, tá certo? Que Deus te abençoe, nós vamos tocar o teu louvor. Fala, Paletó, tá certo? Mas temos mais pessoas na linha, pastor, daí a gente fala com ela agora.
2: Eu falo com esta pessoa agora, boa noite.
7: A paz do Senhor, boa noite, um abraço. Pastor Cláudio Garcia, pastor Daírto, pastor Cis e todos os pastores da Igreja Evangélica do Amor de Deus. Que Deus abençoe todos e use cada um no seu ministério, na obra do Senhor. Um abraço para todos os evangelistas, todos os obreiros, todos os membros da Igreja Evangélica do Amor de Deus e de outras igrejas que estão ligadas na Águia FM. Que Deus abençoe a todos. E eu gostaria de pedir um louvor. O louvor pode ser o Xoló do Pai. Xoló do Pai. Eu ofereço para todos os ouvintes, em todos os lugares onde essa sintonia está alcançando. E que Deus venha abençoar e fazer uma grande obra na vida de todo esse povo. Pois uma boa noite, a paz do Senhor.
2: Está aí a participação do nosso pastor José Alves, né? Homem de Deus, que Deus possa a cada dia abençoar a tua casa, a tua família e todos aqueles que estiver em volta de ti.
1: E no sábado o pastor José Alves vai estar aqui, né? Vai fazer lá o culto conosco da Paz do Sábado e vai estar aqui, tá certo? Realizando a vigília do sábado, né? E nós temos aqui o nosso DDD 85, né? E o nosso zap é o 987096124. DDD 85 987096124. Você vai mandar a tua mensagem de texto ou o teu áudio, tá certo? E nós vamos colocar aqui no nome do Senhor Jesus. Mas eu falo com outra pessoa. Alô, boa noite. Com quem eu falo?

0: Meu pastor Cláudio Garcia, muito boa noite. Boa noite, pastor Adair, pastor Cícero Neto, muito boa noite. Estamos ligados, estou chegando agora em casa, eu, Camille, Efigênia, né, minha esposa. Estamos chegando agora em casa e já viemos sintonizado. Muito boa abertura. E o que o senhor falou é questão de uma decisão. Todos nós que servimos a Cristo hoje tomamos essa decisão. Então, o que Cristo espera de cada um é que dê o primeiro passo. Dê o primeiro passo. Venha a mim como estais, e eu vos aliviarei. Então, temos que, de fato, ter essa iniciativa. É, buscar, porque quem busca encontra, aquele que busca encontra, aquele que bate, a porta se abre. Então estejamos todos que estão sintonizados, tenha necessidade de paz, tranquilidade, estejam passando dificuldades, aflições, é só bater. Bate que a porta abre e ele te recebe de braços abertos. Meu pastor, temos assistido todos os dias. Assisti com o pastor Fábio, assisti com o pastor Eduardo, assisti com o pastor Pedro, tá? Temos assistido, embora não tenhamos passado mensagem, mas nós temos assistido. Estou aqui sintonizado, eu, a minha esposa Efigênia, a minha filha Camille, Vitória e o Samuel. Estamos todos ligados. Um abraço, um excelente programa e Deus os abençoe, em nome de Jesus.
1: Pronto, falou o nosso querido pastor Jorge Silva, né? Homem de Deus, né? Um homem que mora no meu coração, que eu tenho um carinho muito grande por ele, meu amigo, né? E todos nós da Igreja do Amor de Deus, né, estimamos muito esse homem, né? Não só ele, mas toda a família, né? A irmã Efigênia também, uma pessoa maravilhosa, uma pessoa de Deus, seus filhos. É, que Deus possa abençoar você, meu irmão, e toda a tua família no nome de Jesus Cristo. Mas vamos ouvir mais áudio. Alô, boa noite, com quem eu falo?
2: Minha paz do Senhor para todos, em nome de Jesus. Estou aqui no trabalho, mas estou escutando a programação de rádio. Pastor, estou voltando aqui, para o senhor, a irmã Lúcia, de Guatu. Eu estou voltando aqui para dizer para o senhor.
3: Boa noite, Pai do Senhor. Pastor Cícero, um dos mais pastores que está aí, e Bispo Cláudio, e todas as mulheres aí de Deus, missionárias. Que Deus abençoe, em nome de Jesus. E que Deus possa nos dar uma noite abençoada, em nome de Jesus. Que Deus abençoe cada vez mais esse programa, em nome de Jesus. E agradecer a Deus, né? Pelo todo dia nós poder estar falando, acordar, respirar, assistir esse programa abençoado, né? Que nós venha sempre estar atento à palavra, a ouvir, praticar. Não só ouvir, né? Mas ser praticante também, em nome de Jesus. Que Deus abençoe todos os ouvintes, um abraço para todos os que estão escutando a rádio, em nome de Jesus. E que Deus abençoe grandemente. Eu queria pedir um louvor, Cassiane. Mesmo as circunstâncias, nas lutas, nas dificuldades, louve. Porque é bom, né? Louve. Então, louve, precisando louve. Cassiana, me ofereço a todos vocês, em nome de Jesus, todos os ouvintes.
1: Amém. Falou a irmã Lúcia, lá do Iguatu, a esposa do evangelista Mariano, né? Pediu louvor. Mas antes nós vamos tocar aí o louvor do bispo Cláudio, que foi o pedido da irmã Helena, do Sítio São João, e também do pastor José Alves, né? Vamos atender logo os dois pedidos de uma vez só, tá certo? Então vamos lá de louvor, xodó do Pai, no nome de Jesus.

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1: E são exatamente 23 horas e um minuto e você está ligado no programa Desperta a Vida. Você acabou de ouvir aí Xodó do Pai, né? Xodó do Pai. E Xodó do Pai é um recado aí para os inimigos, né, pastor? Porque os inimigos, porque um líder, né, um líder, ele arrebanha seguidores, como também pessoas contra ele, né? Contra ele, se levantam contra ele, né? Então, a gente como líder, a gente tem muitos seguidores, né? Porque somos líder da igreja. E o verdadeiro líder, ele não obriga as pessoas a fazer. As pessoas querem imitar ele, né? Querem fazer porque ele faz e dá certo, né? Ele faz e Deus abençoa, né? Como foi o caso de Josué, com Moisés, como foi o caso de Eliseu com Elias, né? Mas o que não é líder, não, ele força o povo, obriga o povo a fazer. Esse não é um líder. Mas o líder, ele faz muitos seguidores, mas também faz muitos inimigos, né? Que o diabo tem raiva dele, mas não adianta, né? Não adianta, porque quanto mais Satanás persegue, quanto mais Satanás tenta destruí-lo, mais Deus o abençoa, mais Deus coloca a mão sobre a vida dele, mais Deus faz com que a vida dele venha prosperar, venha ser abençoado o ministério dele. E é isso que tem acontecido na Igreja do Amor de Deus, né? Então, essa é a mensagem do hino Xodó do Pai, né? Mas vamos ouvir mais pessoas. Alô, boa noite, com quem eu falo?
2: Boa noite, Bispo Cláudio Garcia, Pastor Adair, Pastor Cícero, todos que estão aí na Rádio Águia FM, aí no programa Desperta a Vida. Acabei de chegar há pouco tempo também da igreja, ali do Curió, foi uma bênção de Deus, as pessoas sendo abençoadas, sendo tocadas, teve uma palavra mesmo voltada para a família. E eu tenho certeza que a Igreja Evangélica do Amor de Deus tem feito a sua parte aqui na Terra. E Deus tem feito uma parte dele junto conosco. Então fiquem todos na paz. Aqui é o pastor Clairton. Um forte abraço para todos.
1: Pronto, falou aí o pastor Clairton, homem de Deus, né? Novo, mas cheio de unção, cheio de responsabilidade, cheio de amor pelas almas, né? Da mesma forma que era o jovem Samuel, né? Então, é assim, Deus também, quando me chamou, eu era muito novo, né? Era muito novo, estou aqui firme, cheio de altos e baixos, né? A minha trajetória, mas estou aqui em pé, né? Em pé, crendo que o Senhor é com a minha vida e que eu vou chegar no céu. Eu não vou chegar de mãos abanando, não. Vou levar um bocado de gente comigo, no nome de Jesus. Mas temos mais pessoas, pastor Adair, que fala com ele agora.
3: E eu falo com essa pessoa agora. Alô, quem fala?
4: Boa noite, povo de Deus. Quem fala aqui é a irmã Chaga. Quero agradecer pelas orações, né, que a gente fizemos para a Andrea, né? Que hoje ela teve alta, né? Está na casinha dela. Graças a Deus, né? Saiu do leito, né?

0: E com a fé que ela está, em nome de Jesus, ela já está curada. Ela vai voltar só para dar o testemunho dela, né? Levou o linkzinho da rádio para escutar. E quero dar uma boa noite para todos, né? Pastor Adaírto, o pastor Cício, o bispo Cláudio, né? O meu pastor Pedro, né? Homem de Deus, né? Ontem, nós estávamos lá no sopão, né? Ele foi deixar a gente em casa para poder voltar para ir fazer o programa da rádio, né? É, como o senhor disse, bispo, são homens de Deus, os pastores são abençoados, né? São os pastores que levam todo dia a palavra, ensinamento para a gente, né? Que eu estou aprendendo muito, muito mesmo com o meu pastor Pedro e com os outros pastores também, né? E a gente aprende muito, é muito, muito, muito, muito bom mesmo, sabe, escutar a palavra de Deus. É, eu fico muito feliz de estar nos caminhos do Senhor, né? Quem era a Francisca das Chagas, hoje a irmã Francisca, que leva uma palavra amiga para quem está precisando, né? Chega, né, para pessoas, olha, Jesus é maravilhoso, Jesus mudou minha vida. Então, eu quero agradecer aqui a todos, né? E pedir uma oração para mim mesmo, né? Para mim, para minha família, né? E pedi também um louvor do meu bispo Cláudio, né? Mando um abraço para todas as missionárias, para a missionária Valdecira, né? Mulher de Deus também, gosto muito dela também. E para todas as missionárias, né? Eu ofereço esse louvor, né? Deus é fiel para todas as missionárias, para minhas irmãs, da minha igreja evangélica, do amor de Deus do Gereissati, né? Quero mandar um abraço aqui para a irmã Ebe Júlia, né, que está escutando. Então, um abraço para todos. Fiquem com Deus. Que Deus abençoe a nós todos.
1: Está aí a participação da nossa irmã Chaguinha. Olha, saiba que todas as pessoas que você tem colocado aqui o nome, sobre mensagem, texto, áudio, elas estão tendo uma cobertura espiritual de todos os pastores da Igreja Evangélica do Amor de Deus. E para mim é uma alegria muito grande, porque a Igreja da Calcaia, como as outras igrejas do Amor de Deus, estão em clamor pela Andréia. E amanhã eu vou dar essa notícia lá para a Igreja da Calcaia, esta felicidade que, para mim, estou até emocionado, porque a gente sabe, bispo, que as nossas orações que a gente faz pelas pessoas que têm confiado a gente não têm sido em vão. Ontem eu estava no momento que o senhor se acordou nas suas orações, eu estava ali orando pela André, eu creio que o senhor também. E para mim é uma felicidade muito grande saber que o nosso chamado não foi em vão, nós fomos chamados exatamente para interceder por essas pessoas que estão necessitadas, que estão enferma, e o resultado está aí, ela já está de alta, e nós cremos e acreditamos que Deus vai fazer uma limpeza por completo na vida da Andréia, para que o nome do Senhor seja glorificado.
2: Com certeza, né? Eu quero também mandar o meu abraço para o pastor Assis e também a pastora Mônica, né? Quero mandar o meu abraço para esse casal maravilhoso, esse povo de Deus. Tá certo? Vamos ficar de fala paletó para atender o pedido da Jovaninha, né? Fala paletó, né? Esse hino diz muito, né, sobre a religião, né? Que a religião, ela visa muito o exterior, né? Mas Deus, ele olha para o coração do homem, né? Deus olha para o caráter, para a atitude do homem, tá certo? Então vamos lá, Aripibu, fala paletó!

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1: São 23h15. 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Mas vamos falar com mais pessoas. Alô, boa noite, com quem eu falo?
2: Muito bem, graças a Deus, Bispo Garcia, Pastor Cícero, Pastor Adaíto, que é o Pastor Carlos Eduardo. Quero mandar aí um alô para todos os membros de Redenção, a irmã Neta, a irmã Gleidiane, Pietro, o Aldenir, né, e todos os membros aí, em nome de Jesus, o povo que está na escuta lá. Também da Messejana, irmã Maridenho, Deus e Mar, o irmão Manel, a irmã Fátima, o evangelista Antônio, sua esposa, a irmã Zélia, o Davi, Amanda. E estamos aqui na fé, ouvindo na programação, em nome de Jesus. Estivemos ali na Bicuitinga, eu, pastor José Alves, bispo Garcia, pastor Adaíto, foi uma benção, né? A missionária Valdecia, Thalia, graças a Deus. Deus tem nos abençoado, nós temos feito a obra de Deus enquanto é dia, enquanto temos saúde, enquanto estamos ainda com a idade boa de trabalhar para Jesus. Vai chegar um momento que vamos ficar velhinho, mas enquanto tivermos força para servir a Deus, nós vamos servir. Deus abençoe.
1: Pronto, está aí o pastor Eduardo, né? Homem de Deus, esteve lá conosco, né? Na Ibicuitinga. Nós cantamos lá um enxote, os forró, né? O povo se alegrou, o povo bateu palma, o povo cantou. Porque, pastores, olha, as pessoas, elas aí pro mundo, elas são tão animadas, né? As pessoas são tão animadas, carnaval, as pessoas pulam. As pessoas participam de bloco, de escola de samba, né? Quadrilha no São João, né? Copa do Mundo, o povo pinta a rua e pula, e só falta derrubar as arquibancadas, pulando, gritando o nome lá do seu jogador preferido, do time, né? Que está jogando. E para Jesus, às vezes a pessoa vai para a igreja. Só misericórdia, tem coragem de bater palma, tem coragem de ficar de pé. Ó, meu irmão, dentro da igreja que você tem que cantar mesmo, dentro da igreja que você tem que se alegrar mesmo. né? Então, nós temos que nos alegrarmos para o Senhor, louvarmos ao Senhor com alegria, né? Com palmas, como a Bíblia diz. Tem certas igrejas que não pode bater palma porque é pecado, né? Eles dizem que é pecado, né? Bater palma. Mas a Bíblia manda, batei palma todos os povos, né? Então a gente faz isso, bate palma, a gente pula, a gente glorifica a Deus, né? A nossa igreja, os cultos, culto bem alegre, porque Deus, ele está. A alegria é um dos frutos do Espírito, né? Alegria.
3: Alegria do Senhor é a nossa força.
1: A alegria do Senhor é a nossa força. Então é isso, meu irmão, tá certo? Mas nós temos aqui mensagem de texto. Nós temos o pastor Lourenço, lá de Recife, Camaragibe, meu amigo, meu irmão, né? Meu irmão camarada, meu amigo, pastor Lourenço, fizemos a obra junto, né? Tanto eu novo como ele novo, né? Ele bem novinho. Eu acho que ele é mais novo do que eu, muito. Mas nesse tempo nós éramos bem novinhos. Eu cheguei lá em Recife, ele estava lá, fazia parte do grupo jovem, né? E nós ali crescemos juntos, ali fazendo a obra de Deus, né? Viemos de lá fazer a obra de Deus aqui também em Fortaleza. Fizemos em Recife, fizemos em Fortaleza. Foi um grande parceiro meu, né? E está no meu coração, pastor Lourenço, né? Uma pessoa que eu estimo também, como o pastor Jorge, né? Pastor Jorge Silva, também uma pessoa maravilhosa. Então são povo de Deus que eu respeito, que tem o meu respeito, que eu considero, né, como homens de Deus, né? Homens de Deus, tá certo? Então ele está ligado conosco. Mas vamos lá no áudio. Alô, boa noite, com quem eu falo?
4: Sim. Boa noite, Bispo Cláudio, Deus te abençoe, meu irmão, é um prazer em falar contigo. Deus abençoe você, pastor Adair, pastor Cícero Neto, viu? Deus abençoe muito, muito vocês.
1: Aí é o irmão Ivan, né? O irmão Ivan, a voz já está conhecida, né? Precisa nem saber o nome, eu já sei que é o irmão Ivan, porque é um parceirozão, né?
5: E é muito objetivo naquilo que ele fala.
1: É, objetivo, né? Um parceiro nosso aí, lá da igreja do José Valdo. Mas vamos ficar com Deus é Fiel, depois a gente volta para atender o povo, né? Deus é Fiel, a irmã Francisca, ela pediu, né, o louvor Deus é Fiel. Vamos aproveitar e oferecer também esse louvor para nossa irmã que recebeu alta do hospital, né? Que já está em casa, irmã Andréia, que está aí na sintonia. No nome de Jesus, Deus é Fiel, irmã Andréia.

0: São 23 horas e 25 minutos. 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Temos mais pessoas. Falamos com ela agora. Alô, boa noite, com quem eu falo?
1: Boa noite, todos os pastores. Aqui quem fala é a Thalia Fernanda, filha do Bispo Cláudio Garcia. Eu queria mandar um áudio aqui na programação para abençoar todos os ouvintes que estão aí na escuta. E eu queria o louvor Jesus estar lá.
0: Pronto, falou a Thalia Fernanda, né? Thalia Fernanda, minha filha mais nova, né? Tem 6 anos. Aí já vem, né, abençoando o povo aí. Então, e Deus abençoe aí a Thalia, né? No nome de Jesus, que ela possa crescer aí nesta fé, nesse desejo de louvar a Deus. Vai ser uma grande cantora aí para glorificar o nome do Senhor. Mas temos mais pessoas. Alô, boa noite, com quem eu falo?
2: Boa noite. Boa noite, família abençoada, família de Deus. Boa noite para todos os pastores. Pastor Cícero, pastora Gláucia. Estou passando por aqui só para agradecer a Deus, em primeiro lugar, a Deus. Em segundo lugar, que o culto hoje foi uma bênção do Senhor. Quem não foi, perdeu a bênção. Culto maravilhoso da família. Nossa família é o bem muito precioso que nós temos. Precisamos lutar pela nossa família. Em nome de Jesus, eu sou a obreira Miriam. Estou passando por aqui para agradecer. Sou da Igreja Evangélica do Amor de Deus aqui do Sítio São João, Avenida Valparaíso, 1165. Uma boa noite. Agradeço a Deus por tudo. Deus é maravilhoso. Deus cuida de nós, cuida da nossa família. Uma boa noite. Na paz do Senhor. Fiquem com Deus todos.
0: Pronto, está aí a participação da obreira Miriam, né? Uma mulher de Deus que há muito tempo vem na fé, né? Vem na fé sem desistir. Está aí ainda dando exemplo para os mais novos, né? Uma pessoa de mais de 80 anos, ainda nos cultos, quando muitos jovens da igreja, né, deixam de ir para os cultos, cansados, a obreira Miriam vai lá, participa, dá o endereço da igreja, né, convida o povo, ora pelo povo, se emociona com aquele que chora. É uma benção essa obreira, tá certo? Que Deus abençoe a você, obreira Miriam, e toda a tua casa aí, no nome de Jesus. Mas vamos falar com mais uma pessoa. Alô, boa noite, com quem eu falo?
3: Dios lo bendiga, hermano sincero, desde aquí, desde Medellín, Colombia, para Brasil. Bendiciones, bendiciones para todos ustedes también. Y muchas gracias también por ser parte de ese grupo de WhatsApp de la cadena radial Restauración y Vida Radio Medellín.
0: Pronto, está aí o nosso irmão Gustavo Puerto, lá da Colômbia, né? Também participando aí, ouvindo, né? Ligado lá na Colômbia, ligado na Águia FM, ligado no programa Desperta a Vida. Que Deus possa te abençoar aí, abençoar este país no nome de Jesus, que o evangelho possa se expandir, um evangelho de poder, de milagre aí para esse país, no nome de Jesus, para a Colômbia, tá certo? Nós vamos já, vamos ouvir o louvor da irmã Lúcia, né? E depois tem mais um áudio. Alô, boa noite, com quem eu falo?
4: Boa noite, Bispo Cláudio. O que ele está falando, meu irmão João? Estou aqui no trabalho, estou na luta aqui, ouvindo a rádio, um louvor muito bonito do Bispo Cláudio. Queria pedir para uma oração aí para minha esposa, Liane. Está com a mão meio enferma. Pedir para o senhor fizesse uma oração aí para abençoar a mão dela, para ela ficar boa da mão. Uma boa noite aí, a paz do senhor para os outros pastores que estão aí. Que Deus abençoe nossa noite e a nossa vida.
0: Amém. Falou aí o nosso irmão João Batista aí do Gereissati, né? Olha, irmão João Batista, nós vamos estar orando aí pela sua esposa, tá certo? Eu tenho certeza que o Deus dos céus, né? O Jesus que curou Bartimeu, o Jesus que ressuscitou Lázaro, irmão de Marta e de Maria, também vai visitar a tua esposa e vai sarar, tá certo? A enfermidade que está no corpo dela. Tá bom, meu irmão? Um abraço, que Deus possa te abençoar cada dia mais, tá bom? Fique nessa fé e eu tenho certeza, né, que todos aqueles que seguirem o seu caminho serão ricamente abençoados. Então nós vamos ouvir o louvor da irmã Lúcia, né? Vamos ouvir o louvor da irmã Lúcia, senão a irmã Lúcia, se nós não tocarmos o louvor dela, misericórdia, né? Então vamos tocar o louvor Cassiane, tá certo? Vamos tocar e depois já nos preparamos para o momento da palavra de Deus. É Cassiane, então louve. Glória a Deus. Simplesmente louve.

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1: E nós vamos meditar na palavra de Deus que está aqui no livro de Atos dos Apóstolos, no capítulo 1, no versículo 6, né? Quando diz assim: então os que estavam reunidos com Jesus perguntaram: será este o tempo que o Senhor irá restaurar o reino a Israel? Jesus respondeu: não vos compete saber tempo ou época que o Pai reservou para si, mas recebereis poder ao descer sobre vós o Espírito Santo, e sereis minhas testemunhas, tanto em Jerusalém, como em toda a Judéia e Samaria, e até aos confins da terra. Olha, meu irmão, a Bíblia diz que Jesus morreu, ressuscitou, né? Porque se Jesus não ressuscita, a nossa fé seria em vão, né? Se Jesus não vence a morte, não tem ressuscitado, era vã a nossa fé, era vã a nossa crença nele. Mas se ele ressuscitou, nós também, que morrermos nele, iremos um dia ressuscitarmos para reinarmos com ele, né? Então, ele ressuscita, passa 40 dias aqui com os discípulos ainda, e aqui ele está prestes a ser levado aos céus, ser assunto aos céus. Então, os discípulos reunidos com ele, Judas já havia morrido, né? Se enforcado e foi trapassado pela estaca, caiu sobre uma estaca, né? Que ultrapassou o corpo dele, e ali ele teve as suas vísceras expostas e morreu. E os discípulos estavam ali e disseram: Senhor, já se passou tudo, né? Tu falou da tua morte, eu estou conjecturando, falou da tua morte, que o Senhor ia ressuscitar, realmente o Senhor morreu, ressuscitou, né? Realmente aconteceu tudo o que o Senhor havia falado. Mas deixa eu perguntar, nós perguntarmos uma coisa ao Senhor: será que é esse o tempo que o Senhor vai restaurar o reino a Israel? Será esta época que Israel vai se tornar independente de Roma, né? Não vai mais ser subjugada por Roma? Porque os judeus, eles sempre esperaram um libertador, né? Aquele que, um rei, um libertador, aquele que viesse empunhar a mão, né? E a espada na mão e lutar para tornar o seu povo livre, né? Livre. E eles esperavam, como foi o rei Davi, eles esperavam um rei que era anunciado. Só que o reino de Deus, o reino de Jesus era um reino diferente, né? Não era um reino de espada, né? De guerra, de luta, mas era um reino espiritual, né? Um reino espiritual. Então, quando eles fizeram essa pergunta, Jesus muda logo de assunto: não vos compete saber tempo ou época que o Pai reservou para si. E se isso aí pode até acontecer, mas aí você não pode estar preocupado com isso, não. A preocupação de vocês tem que ser em receber, se encher do Espírito Santo, mas recebereis poder ao descer sobre vós o Espírito Santo, e sereis minhas testemunhas, tanto em Jerusalém, como na Judéia, Samaria, até os confins da terra. Então ele tirou, desviou a conversa do material e colocou no espiritual. É tanto que depois ele foi assunto aos céus, né? Matias tomou o lugar de Judas, que havia morrido, e houve o derramamento do Espírito Santo e 3 mil pessoas se converteram, que foram batizadas. Pedro pregou, Pedro, e 3 mil pessoas se converteram. Então, o que que eu aprendo aqui, pastor Cícero, pastor Adairto? Que nós que fomos chamados por Deus, a nossa preocupação tem que está em nos enchermos do Espírito Santo, porque o Espírito Santo é poder para implantar o reino de Deus aqui na terra. O Espírito Santo, ele é poder, o Espírito Santo, ele é inspiração, o Espírito Santo, ele é fé, o Espírito Santo, ele é força, o Espírito Santo é perseverança, o Espírito Santo é amor, né? Amor, amor por Deus, amor pelas coisas de Deus, é zelo, é ele que coloca todas essas coisas que eu falei na vida do ser humano. Quando o ser humano busca. Por que que hoje a igreja, quando eu falo igreja, eu estou falando no geral, está tão anêmica, pastor? Né? Está tão fraca a igreja hoje? Porque hoje as pessoas não têm mais preocupação em buscar o Espírito Santo, em buscar o batismo com o Espírito Santo. Pastor, olha, no meu tempo, né, no tempo que eu comecei, para fazer a obra de Deus, a pessoa tinha que participar do grupo de evangelismo, né, que era do grupo jovem, aí candidato a obreiro, obreiro, né? Aí, depois de obreiro, a pessoa tinha que ser... Obreiro só podia ser se fosse batizado com o Espírito Santo. Se não fosse batizado com o Espírito Santo, não era levantado obreiro. Era por isso que é vigília direto, vigília, né? Jejum. Um povo buscava o Espírito Santo para que o Espírito Santo viesse batizar, para levantar o povo na obra, né? Para a obra. Então as pessoas que eram batizadas com o Espírito Santo eram levantadas a obreiro, depois evangelista e pastor. Né? Então o povo ia cheio de vontade de fazer a obra de Deus, de amor, porque o próprio apóstolo Paulo diz, o amor, né, que é derramado no nosso coração, para com Deus, pelo Espírito Santo, é o amor que o Espírito Santo traz pela obra, o zelo, a verdade. Aí hoje a gente vê, povo de Deus, pastores, a fraqueza, né? A fraqueza da igreja. Dificilmente acontece em muitas igrejas cura, né? Convenção. As pessoas, elas mudam só de religião, mas não mudam a sua vida. É tanto que elas são fracas, qualquer coisinha, qualquer vendavalzinho as derruba, qualquer vendavalzinho faz com que elas desistam, né, da obra de Deus, faz com que elas se afastem da obra de Deus. Tudo isso, toda essa fraqueza é a falta do Espírito Santo na vida da pessoa. Aquilo que aconteceu com Pedro. Porque a pessoa, quando ela não tem o Espírito Santo, ela tem a zoada igual o Decavê. Não sei se você, o pastor Adair conheceu, o pastor Cícero é mais novo, o Decavê, né? Era um carro que era uma zoada danada, né? Mas não saía do canto, né? Andava bem pouquinho, mas o barulho a gente ouvia quarteirões de distância, né? Então, faz uma zoada danada a pessoa que não tem o Espírito Santo, mas na hora da prova, na hora da luta, não aguenta, pastor. Pedro disse, olha, para onde o senhor... Jesus disse, para onde eu vou, tu não está preparado para ir. Eu estou preparado até para morrer, ele falou, né? E Jesus disse, olha, Satanás pediu para se andar contigo, mas eu...
2: Bispo, o apóstolo Paulo, cheio do Espírito Santo, ele não olhou para a situação que ele sabia que ia acontecer com ele. O apóstolo Paulo sabia que ele ia morrer, que os dias já estavam se encurtando. E Paulo, cheio do Espírito Santo, ele traz um grande avivamento para a igreja onde ele comandava. E ele vai falar para a igreja, olha, de uma coisa eu tenho certeza, a minha vida está sendo oferecida como aspersão de sacrifício vivo a Deus. Mas de uma coisa eu tenho certeza, combati um bom combate. terminei a carreira, o meu labor, o meu trabalho, e guardei a fé. O que me aguarda agora é uma coroa de glória, onde o justo juiz tem para me dar tanto a mim como aqueles que aguardam a sua vinda. Então, aqueles que aguardam a vinda de Jesus, que estão cheios do Espírito Santo, eles não olham para as tempestades, eles não olham para as dificuldades. Eles não vê, eles não dão ênfase às tempestades, às dificuldades, às atribulações, porque são cheios do Espírito Santo. Eu me lembro que quando nós fomos anunciados que para ser obreiro do ministério era preciso que fossem selados com o Espírito Santo. E ali nós atendemos ali a ordem do ministério através do bispo, do pastor que cuidava da gente. E ali nós passávamos noites nas madrugadas, 3 horas da madrugada, buscando a presença do Espírito Santo, porque a nós foi falado que aquele obreiro que não tivesse a presença do Espírito Santo, ele corria um grande risco de ser envergonhado em uma das reuniões de libertação. Ou seja, nós fomos preparados e recebemos do Espírito Santo este poder do alto para expulsar demônio, curar os enfermos, libertar os cativos. Então, olha, aquele que tem o Espírito Santo não olha para as tempestades.
1: Com certeza, fraqueza, pastor Cícero, olha, a fraqueza é a falta do Espírito Santo, desse batismo, desse poder. Pedro negou Jesus 3 vezes, né? Mas depois que ele foi revestido do Espírito Santo, ele pediu para ser crucificado. Você pedir para morrer crucificado de cabeça para baixo, porque não era digno de morrer como morreu o seu Senhor. O que foi que mudou, né, em Pedro? Qual era o motivo dessa coragem que se apoderou dele, de ir até a morte sem negar a fé? O Espírito Santo, o batismo com o Espírito Santo, pastor Cícero. Então, o batismo com o Espírito Santo é que firma a pessoa na fé, pastor Cícero.
3: Com certeza, houve aí, bispo, o antes e o depois, né, na vida de Pedro. O antes e o depois do selo, né, como o pastor Daí comentou. Pedro andava com Jesus, comia com Jesus, estava sempre ali com Jesus, mas não era selado com o Espírito Santo. Só após esse selo, essa busca, né, esse batismo com o Espírito Santo, a gente vê, como o senhor disse aí, ele se ofereceu, né? Se ofereceu. Por quê? Porque o Senhor, ele fala na sua palavra que ele não nos deu espírito de covardia, e sim espírito de intrepidez, de poder,
1: moderação, de amor.
3: E que espírito era ele? O Espírito Santo, que estava ali atuando na vida de Pedro após ele ser selado, após ele ser revestido. E outra coisa, por que que ele foi selado? Por que que ele foi revestido? Porque ele buscou. A Bíblia fala que quando o Espírito Santo desceu ali no cenáculo, estavam todos reunidos no mesmo lugar, fazendo o quê? Buscando.
1: Orando.
3: Buscando, orando, né? Pedindo. Ou seja, porque era uma promessa. Jesus falou, né? Era uma promessa que ele não nos deixaria órfãos, mas que enviaria o Consolador. Então eles estavam ali crendo
1: até
3: nessa promessa.
1: Até Maria estava ali.
3: Até Maria
1: estava ali junto. E eles viram a descida, foi algo tão sobrenatural que ele veio como um vento, né? Um vento impetuoso encheu a casa e eles viam a lingueta de fogo na cabeça dos outros, a labareda de fogo. Foi ali o selo do Espírito Santo sobre a vida dele. Mas Jesus já tinha soprado o Espírito Santo, né? Então, o batismo com o Espírito Santo é uma coisa. Ter o Espírito Santo você tem, né, quando você confessa a Jesus. Mas ser batizado é um revestimento de poder para a guerra contra o diabo. É tanto que a pessoa cheia do Espírito Santo, pastor Cícero, a pessoa batizada com o Espírito Santo e cheia, revestida desse poder, ela ora e o demônio manifesta, né? Ela ora. Pastor, eu lembro que eu cheguei na casa de um homem que já tinha andado em vários lugares, no espiritismo, na Umbanda, né? Aquelas religiões chinesa, japonesa, já tinha andado em tudo. E uma certa vez ele me pediu para me dar um estudo na casa dele. Eu estava lá dando estudo na casa dele. Quando terminou o estudo, ele pediu para eu fazer uma oração por ele. Quando eu coloquei a mão na cabeça dele, uma força, pastor, sobrenatural, jogou ele, que ele, assim, mais ou menos 1 metro de distância, ele bateu as costas na parede e desceu na parede, que a chapa caiu. né? A dentadura dele caiu. E ele, eu pensei, fiquei olhando, né, para ver o que ia acontecer. Ele se levantou bem ligeiro com a dentadura na mão e disse: agora eu encontrei o que eu procurei há tantos anos. Aí disse, eu não lembro mais os anos que ele... Eu encontrei hoje, eu procurei e não encontrei. O poder de Deus, tá entendendo? Mas se eu não tivesse revestido do Espírito Santo, eu fazia a oração ali e não ia acontecer nada. Não ia acontecer nada, tá entendendo? Então, esse revestimento do Espírito Santo é algo que aqueles que... fazem a obra de Deus, principalmente os que fazem a obra, tem que buscar. E é por isso que nós temos essa reunião de busca do Espírito Santo no domingo, pastor.
2: Com certeza, Bispo Cláudio Garcia e Pastor Cícero, esta busca pelo Espírito Santo nós realizamos todos os domingos, buscamos o Espírito Santo todos os domingos, e não somente o domingo, todos os dias nós estamos almejando por este Espírito tão maravilhoso que é o Espírito Santo. Eu me lembro, Bispo Cláudio, quando o Senhor me mandou ali para, como evangelista ainda, ali para Caucaia, eu me lembro que chegou uma pessoa lá que a Lu conhece, ela está irmã da Lu, e ela chegou: pastor, eu a minha filha, pastor, uma filha minha já se foi, e eu tenho outra, pastor, que está tendo situações, ou seja, ela tá tendo febre 6 horas da manhã, 12 horas do dia e 12 horas da noite. E eu, cheio do Espírito Santo, nunca deixei de não estar cheio do Espírito Santo. O Espírito Santo tem sempre me capacitado. E eu, cheio do Espírito Santo, logo eu entendi que ali havia uma ação maligna. E só era possível ser desfeita aquela situação porque foi feito um comentário que a menina não durava até 9 anos, 10 anos. Foi falado para mim. E logo eu anulei, porque o Espírito Santo estando na vida do servo de Deus, a gente tem um poder dado pelo próprio Deus de anular todas as artimanhas do maligno, né? E ali eu comecei a fazer uma oração, eu estava orando na criança de aproximadamente 6 anos, e de repente uma força tomou a mãe daquela criança. A Lu estava lá, eu creio que o Queiroz e outras pessoas, minha esposa, a Obra Isabel, e ali tomou aquela mãe daquela menina, que é a irmã Ila, que Deus abençoe a vida dela, e aí levou, sabe, jogou uma distância de 3 metros, 2 metros, 1 metro e meio, se não falha a memória. E aí logo eu tomei a responsabilidade de repreender o mal, para que o mal não tragasse a vida daquela mulher, porque tinha as colunas da igreja que estavam ali. Mas eu, cheio do Espírito Santo, e aí a gente repreendeu aquele mal. Eu determinei em nome de Jesus que aquela criança não ia morrer, e hoje ela está aí, eu acho que com mais de 20 anos, para a honra e glória do Senhor, porque estavam cheios do Espírito Santo.
1: Pastor Cícero, os discípulos tiveram... Um homem levou um rapaz, o filho dele, que o diabo jogava no fogo, na água, e os discípulos nada puderam fazer. Jesus chamou ele de geração incrédula e perversa. Até quando eu estarei convosco? Até quando vós sofrerei? Trazei-me aqui o menino. Né? Aí foi quando Jesus expulsou o demônio. Mas depois do batismo, depois de Pentecostes, a coisa foi diferente. Olha, Pedro ressuscitou Dorca, né? Aí a gente viu o poder de Deus manifestado através dos discípulos, sombra de discípulo curando, né? A gente viu como o poder de Deus foi distribuído, derramado aqui na terra. Então, olha, a fraqueza e a falta da manifestação do poder de Deus é a ausência do Espírito Santo em muitas pessoas. Quando nós buscamos, meu irmão, o poder de Deus enche as nossas vidas, a fé enche as nossas vidas, e o milagre acontece, pastor. A gente não acha nada impossível para Deus.
2: Com certeza, Bispo Claudio, há uma necessidade muito grande a nível mundial para as pessoas buscar o Espírito Santo. É necessário que as pessoas resgatem esta essência e este poder de Deus, que está ficando no esquecimento. Não porque Deus não tenha poder, porque o poder dele é o mesmo. Foi o lá da antiga aliança, é o da nova aliança e sempre será. Mas o que está acontecendo é que as pessoas têm deixado fugir esta essência do poder de Deus na vida deles, e por isso tantas pessoas estão fracas, estão aí caídas. A gente tem visto homens de Deus que eram uma bênção, mas não são mais. A gente tem visto pessoas que era espelho para muitas pessoas, eram pessoas que tinham uma boa palavra, cheia do poder de Deus, mas deixou que a essência e o poder de Deus se ausentasse deles, e hoje estão aí. Então a gente convida esta pessoa que um dia já foi pastor, olha, lembre do que Deus fez na tua vida, lembre daquele momento que você orava pelas pessoas e as pessoas eram curadas, lembre daquele momento que você estava cheio do poder de Deus e as pessoas eram curadas, as pessoas eram transformadas. Então você que está me ouvindo aí, meu amigo, você pastor, que um dia já foi pastor, olha, Deus te chama, assim como ele deu esta incumbência aos apóstolos, para eles não se ausentar de Jerusalém, porque eles iam receber a virtude do Espírito Santo, e depois de alguns dias eles foram cheios do Espírito Santo, e a igreja começou forte naquele momento, bispo.
1: Com certeza, ali o milagre se manifestou na terra através do Espírito Santo. Então, o Espírito Santo, tanto ele enche a pessoa, como ele se entristece e também se afasta da pessoa. Se afasta. Então, ele enche aqueles que buscam. Então, busque o Espírito Santo de Deus, que ele vai te encher, tá certo? De poder, vai te encher de força para que você faça a obra de Deus nesta terra, no nome de Jesus. E nós vamos nos preparar agora para a oração, tá certo? Bota aí o teu copo com água, aí, para nós abençoarmos a peça de roupa, a chave da casa, a carteira de trabalho. Nós vamos estar orando para que Deus abençoe a tua vida no nome de Jesus.

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0: Recebereis poder ao descer sobre vós o Espírito Santo, e sereis minhas testemunhas. Meu Pai, que essa pessoa que me ouve hoje, Senhor, que está igual a Marta, preocupada com muitas coisas, Pai, que ela a partir de hoje passe a se preocupar em se encher do Espírito Santo de Deus, do Consolador, do Espírito de poder, o Espírito que estava em Timóteo, na avó de Timóteo, na mãe de Timóteo, e estava nele, o Espírito de poder, o Espírito de moderação, o Espírito de amor, que esse Espírito possa invadir a vida desta pessoa, meu Pai, ao ponto desta pessoa crer, meu Pai, que ele é um com Deus, que o Espírito Santo está dentro dele e que ele é invencível, que ele é um ser agora cheio de um poder sobrenatural, que ele tem a força muito maior do que a força de um leão ou de qualquer outra coisa forte nesta terra, porque o Espírito Santo é um poder, meu Pai, e que ele lute e vença esta doença, vença esta situação financeira, vença este problema sentimental, conjugal, familiar, vença este problema difícil de contenda, de perturbação que está em sua casa, na vida do seu familiar, enfim, meu Pai, que esta pessoa, meu Senhor, possa, meu Pai, no teu nome, pisar na cabeça de Satanás e mostrar, meu Senhor, que o Senhor é vivo, meu Pai, e opera na vida daqueles que creem em ti. Pai, eu como ministro da tua palavra, eu abençoo todos que me ouvem, meu Pai, te peço, cura a mão, meu Senhor, daquela mulher que o marido pediu, meu Senhor, meu Pai, passa agora na mão dela e faz um milagre, meu Pai, passa na vida da Andréia, termina a obra, Senhor, na vida dela, Senhor, faz um milagre acontecer na vida das pessoas que estão me ouvindo, Pai, abençoa esta água, que em cada molécula desta água, ou a tua virtude possa, Senhor, fluir, meu Pai, como saiu da orla do teu vestido e curou a mulher que há 12 anos sofria, que a virtude do Senhor possa estar nesta água, nessa peça de roupa, que quando essa pessoa pela fé fizer uso, o milagre também possa acontecer na sua vida. Pai, eu como ministro da tua palavra, eu como servo do teu evangelho, Pai, eu abençoo a água, abençoo a peça de roupa, a chave da casa. Pai, eu profetizo que as portas do emprego sejam abertas. Eu profetizo que o terreno que tem para vender, que o carro que está à venda, meu Senhor, o Senhor possa enviar um comprador. Meu Pai, eu profetizo as janelas dos céus abertas e a bênção do Senhor caindo sobre a vida de cada uma dessas pessoas que me ouve, Senhor, em nome de Jesus. Pai, eu oro crendo, Pai, que o Senhor é poderoso para fazer muito mais que as minhas palavras. E você que crê, diga amém e graças a Deus. Nós chegamos ao final do nosso programa, mas prometemos voltar amanhã, se Deus quiser, pela mesma emissora, mesmo horário, trazendo até você a palavra de Deus através do programa Desperta a Vida. Que todos sejam abençoados. Tome da água, use a tua fé, unja a casa, né? Unja o teu ente querido, use a fé e Deus vai te abençoar no nome de Jesus. Boa noite para todos.
1: Boa noite a todos. Receba aí um abraço do coração de Deus em o nome de Jesus.
2: Pastor Cis. Amém, Bispo Cláudio, Pastor Daíto, todos os ouvintes, Deus abençoe. Vamos estar a partir das 10 da manhã, de 10 a meio-dia. Deus abençoe.

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1: Graças a Deus, mais um momento da palavra aqui na Rádio Águia FM 87,5, aqui para a região do Conjunto Sítio São João e para o mundo inteiro, né? Fortaleza, Ceará, Brasil, para o mundo inteiro, através da internet, da nossa rádio web. Vamos então aqui ouvir a palavra de Deus, que está no livro de Lamentações de Jeremias, no capítulo 3, versículo 22 em diante. A palavra de Deus, ela nos diz assim: as misericórdias do Senhor são a causa de não sermos consumidos, porque as suas misericórdias não têm fim, pois elas se renovam a cada manhã. Grande é a tua fidelidade, ó Deus. Que palavra poderosa, né? Nesta manhã aqui na rádio, nesse momento aqui na rádio, quero lembrar a todos que estão ouvindo esta programação: o nosso Deus, ele continua sendo fiel. Amém? É uma grande verdade, meu irmão. O nosso Deus, ele continua sendo fiel. A gente vive num mundo hoje, né, onde tudo muda. Tudo muda. As pessoas mudam, as circunstâncias mudam, os nossos sentimentos também mudam, não é verdade? Mas existe alguém que nunca muda. E esse alguém é o nosso Deus. A fidelidade dele, a fidelidade de Deus, não depende das circunstâncias e nem da nossa condição. Você sabia disso? Por quê? Porque a fidelidade de Deus, ela faz parte da própria natureza de Deus. O profeta Jeremias aqui, ele escreveu essas palavras que a gente acabou de ler aqui, em um dos momentos mais difíceis da história de Israel. Jerusalém ali estava destruída, o povo estava sofrendo, mas mesmo em meio à dor, ele conseguiu declarar: grande é a tua fidelidade, ó Deus. Que ensinamento, hein? Que ensinamento. Isso nos ensina que a fidelidade de Deus não é medida pelos momentos bons, mas ela é principalmente percebida quando passamos por lutas, por dificuldades, por adversidades. Talvez você está ouvindo aqui essa rádio, essa programação, talvez você caiu aqui, alguém compartilhou o link para você, você está ouvindo aí pelo 87,5, né? Talvez você está aí desanimado, talvez você esteja esperando uma resposta, talvez você esteja esperando um milagre, uma direção de Deus. Quero dizer para você que o Senhor não se esqueceu de você. O Senhor não se esqueceu de você. O tempo de Deus, entenda uma coisa, o tempo de Deus é perfeito. E aquilo que Ele prometeu, Ele vai cumprir. Aquilo que Ele prometeu, Ele vai cumprir. Olha só o que a palavra diz lá em 1 Tessalonicenses, capítulo 5, versículo 24. Diz assim: fiel é o que vos chama, o qual também o fará. Ele é fiel, meu irmão. Deus é fiel, sabe? Se foi Deus que fez a promessa, Ele mesmo vai cumprir, Ele mesmo vai cuidar de cumprir, sabe? É quando a nossa fé enfraquece, sabe? A gente tem que continuar crendo. Deus continua sendo o mesmo, Ele não muda, Ele não muda. Lá em 2 Timóteo 2:13 diz assim: se nós somos infiéis, nós fomos infiéis, Ele permanece fiel, porque não pode negar-se a si mesmo. Olha que palavra poderosa. Isso aqui, lógico, aqui não é um incentivo, né? A gente não quer incentivar ninguém a viver de qualquer maneira. Ah, então quer dizer, se eu for infiel, Deus vai continuar sendo fiel? Não, a intenção aqui não é essa. Mas eu quero que você entenda que é aqui uma demonstração da imensidão, da graça e da constância. Deus é constante. Deus não é igual ao homem, né? Deus é constante no seu caráter. Ele nunca deixa e nunca deixará de cumprir a sua palavra. Por isso, nesta hora, neste momento, não permita que a dúvida, o grande problema é a dúvida, o medo, né? Ou as dificuldades venham roubar a sua confiança. Continue firme, porque o Deus que começou a boa obra, Ele é poderoso para cumprir, para completá-la, aleluia. A fidelidade de Deus te sustentou até aqui, foi ou não foi? Sim ou não? Então Ele vai continuar te sustentando. Ele vai continuar te sustentando. Meu irmão, que essa palavra, ela possa ser marcada aí no seu coração, para que você nunca esqueça que Deus é fiel. E que, né, tem um ditado, uma frase, é que é uma frase de efeito, diz assim: Deus nunca chega atrasado, mas Ele sempre chega na hora certa, não é? Porque Ele nunca vai abandonar os seus filhos. Amém? Então toma posse dessa palavra e creia: Deus é fiel, em nome de Jesus. Essa é a palavra de Deus aqui na Rádio Águia FM.

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1: Aleluia, aleluia.

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0: Aplauda o Senhor aí, gente!
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2: Graças a Deus, chegou aqui o momento da palavra de Deus na Rádio Águia FM. Vamos meditar um pouco na palavra do Senhor, porque a palavra de Deus, ela nos faz... ela nos fortalece, né? A palavra de Deus, ela nos faz adquirir fé. Com a fé a gente vence, com a fé a gente supera todas as dificuldades. Amém? Então olha só o que diz a palavra do Senhor aqui no livro do profeta Isaías, capítulo 40, versículo 31. Diz assim: mas os que esperam no Senhor renovarão as suas forças, subirão com asas como águias, correrão e não se cansarão, caminharão e não se fadigarão. Graças a Deus. Essa palavra eu tenho um pouco de, como é que eu posso dizer, familiaridade, né? Eu amo essa passagem. Alguns anos atrás, Deus ministrou meu coração essa passagem quando eu li um livro que falava sobre o assunto. Deus falou muito forte comigo sobre a águia, né? Porque assim, todos nós enfrentamos tempestades, né? Todos nós enfrentamos tempestades na vida. Há dias em que os ventos da nossa vida parecem fortes demais, né? As lutas, parece que elas se multiplicam, né? Pensamos que a gente não vai conseguir continuar, a gente olha para o lado, olha para o outro, não vê uma saída. Mas aqui Deus, através da sua palavra, Ele fala que Ele nos daria forças. Ele nos daria forças. Deus, Ele nunca disse, o Senhor Jesus nunca disse que não haveria tempestades, mas Ele prometeu que nos daria forças para superá-las, para atravessá-las. Amém? Você crê? E falando da águia, interessante que a águia, ela possui uma característica impressionante. Quando as tempestades chegam, a águia não foge. Pesquise sobre isso, você vai ver. A águia não foge. Ao invés disso, meu irmão, a águia, ela abre as suas asas, ela utiliza da força do vento para subir ainda mais alto. É isso mesmo, é forte, o negócio é forte. E ela vai voando acima das nuvens escuras. Assim também acontece com aqueles que confiam no Senhor, mas os que confiam no Senhor são como os montes de Sião, que não se abalam, aleluia, mas eles voam como águias, eles voam acima das tempestades. Enquanto as circunstâncias aqui tentam nos derrubar, é ou não é verdade? Tentam nos desanimar. Quero dizer para você nessa manhã que Deus renova as nossas forças. Para que ele faz isso? Para nos elevar acima das dificuldades, das tempestades. Por isso, meu irmão, é necessário perseverar e continuar caminhando. Mesmo quando o caminho parece difícil, o negócio é permanecer firme. Quando tudo parece o contrário, sabendo que a vitória ela vem, sabe de quem? Do Senhor. É do Senhor, meu irmão. Cada luta que a gente enfrenta com fé, com fé, vai fortalecendo o nosso caráter. Sabe aquele ditado? Que não mata, fortalece. É, se não te matou ainda, é porque, sabe o que aconteceu? Te fortaleceu. Você está aqui para contar história. Então você é águia, você vai subir acima das tempestades, você vai voar acima das tempestades. Como? O renovo vindo da parte de Deus. O renovo vindo da parte de Deus. O Senhor Jesus, ele fala lá em João 16, 33, ele fala assim, ó: tenho-vos dito isto para que em mim tenhais paz. No mundo tereis aflições, mas tende bom ânimo, eu venci o mundo. Aleluia, que palavra forte, hein? Uma palavra linda, maravilhosa. Lá em Gálatas 6, 9 vai falar assim: não nos cansemos de fazer o bem, porque ao seu tempo ceifaremos, se não desfalecermos. Então a gente vai colher. a gente vai colher. Se a gente está plantando chorando, a gente vai colher sorrindo. Como? Quando? Se a gente não desfalecer. Versículo 5, aliás, versículo 4 de 1 João, capítulo 5, fala assim: porque todo o que é nascido de Deus vence o mundo. E esta é a vitória que vence o mundo. O quê? A nossa fé. Aleluia. Aleluia. Filipenses 4:13, porque todas as coisas posso naquele que me fortalece. A gente costuma falar muito nesse versículo aqui, Filipenses 4:13. Mas a gente, será que a gente lembra dos versículos anteriores? Que Paulo fala da luta que ele passa, da luta que ele passou, da luta que até chegar até ali. Ele fala: olha, eu aprendi a viver na abundância, na escassez. Ele vai falar de várias situações. Aí depois ele completa dizendo: posso todas as coisas daquele que me fortalece. Aleluia. Em 2 Timóteo 4:7 diz assim: combati o bom combate, acabei a carreira, guardei a fé. Então é luta, é batalha. A tempestade vem, a adversidade vem, a necessidade de combater. Mas a Paulo fala: olha, eu acabei a carreira. É uma corrida, a gente está aí na corrida, a gente está aí caminhando, mas a gente vai acabar. Quando? Quando a gente guardar a fé. Quando nós não desistimos, quando nós agimos a nossa fé. Por isso eu quero dizer para você hoje: se você tem enfrentado uma tempestade, meu irmão, não desista. Continue confiando em Deus. Continue confiando, continue crendo. Continue orando, continue jejuando. Continue fazendo aquilo que você tem feito. Deus está vendo, Deus vê as tuas lágrimas. Deus vê as tuas lágrimas. As lutas não duram para sempre. Deserto é só um momento, aleluia. O mesmo Deus que renova as forças da águia renovará as tuas forças. Continue perseverando, lutando, continue crendo, porque aquele que permanece firme verá a fidelidade de Deus, experimentar a vitória que ele preparou. É isso que Deus quer, que você venha experimentar a vitória que ele preparou. Então, os que esperam no Senhor voarão com asas como águias. Aleluia. Glória a Deus. Não é à toa que o nome dessa rádio é a Rádio Águia FM, porque luta aqui tem muita, tempestade tem muita, mas a gente está voando. A gente está voando acima das tempestades, acima das circunstâncias, a cada dia vencendo, a cada dia, sabe, contando testemunho, porque o nosso Deus é fiel para cumprir aquilo que ele prometeu. Amém? Toma posse dessa palavra no nome de Jesus.

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1: Graças a Deus, que bênção, que bênção. Estamos aqui mais uma vez no momento da palavra, aqui na programação da Rádio Águia FM. Então vamos meditar na palavra de Deus, porque a fé vem por ouvir, ouvir a palavra de Deus. E como a gente sempre diz, quando a gente tem fé, a gente vence. Quando a gente tem fé, a gente supera tudo. Porque a fé nos faz vencer, principalmente a fé em Deus, no Deus Criador e na sua palavra. Amém? Então vamos aqui para a palavra de Deus, 1 Samuel, capítulo 17, versículo 45. 1 Samuel, capítulo 17, versículo 45. A palavra de Deus diz assim: Davi, porém, disse ao filisteu: Tu vens contra mim com espada e com lança e com escudo, porém eu vou contra ti em o nome do Senhor dos Exércitos, o Deus dos Exércitos de Israel, a quem tu tens afrontado. Então, aqui é o episódio em que Davi ali enfrentou aquele gigante, o gigante filisteu, que já estava há 40 dias afrontando o povo de Deus, afrontando o exército de Israel. Não eram 40 minutos, eram 40 dias. 40 dias ele perguntando se não tinha ninguém para enfrentá-lo. E o exército de Israel ali acuado, o exército de Israel ali com medo. Inclusive o rei Saul. O rei Saul não se apresentou para lutar contra o gigante. E o Davi, né, o Davizinho na época, o Davizinho, aquele lá que foi esquecido até pelo pai, porque quando Samuel foi na casa de Jessé, porque Deus assim o fez ir, para que ali ele viesse escolher o novo rei de Israel, e que no caso seria Davi, a Bíblia fala que quando ele chega lá, o Jessé apresenta os filhos, e Deus fala: olha, não é nenhum desses não, Samuel, não é nenhum desses não. Aí Samuel ali, meio sem entender, falou: vem cá, falta algum filho teu? Aí Jessé fala assim: ah, tem o Davi, o Davizinho. Mas será que Deus escolheu Davi? Será? Ele tá lá de trás das malhadas, né, esquecido, Davi, ou seja, aquele que foi esquecido até pelo próprio pai. A palavra de Deus diz assim, meu irmão: ainda que uma mãe se esqueça do seu filho que amamenta, eu, Senhor, não me esquecerei de ti. Todo mundo pode esquecer de você, todo mundo pode esquecer de você, mas tem um que nunca vai esquecer de você, que é Deus. Ele nunca vai esquecer de você. Ele vê a tua dor, ele vê as tuas lágrimas, ele vê aí as tuas batalhas, ele está vendo tudo. Os seus olhos são como chama de fogo, diz a palavra de Deus lá em Apocalipse. Então nada fica encoberto aos olhos do Senhor. E todos nós, ao longo da vida, a gente enfrenta os gigantes, né, do dia a dia. E alguns desses gigantes, às vezes, são gigantes financeiros. Talvez você está enfrentando esse gigante, um gigante financeiro. Você não sabe o que vai fazer no que diz respeito à sua vida financeira, às suas finanças, muita dívida, e os credores aí batendo à sua porta. Às vezes, enfermidades, doenças, sabe? Um diagnóstico que os médicos aí falaram: olha, essa doença aqui não tem jeito. Essa doença aqui, ela tem até um tratamento paliativo, mas não tem cura. Às vezes você está com medo, fobia, com medo, perseguições, ou situações que você olha assim e diz: olha, é impossível eu vencer isso. Meu irmão, quero dizer para você que aos olhos humanos, aquele gigante ali, ele era invencível. Ele era invencível. Ele tinha ali quase 3 metros de altura. A Bíblia fala que ele era tão grande que tinha que ter uma pessoa para levar o seu escudo. Mas a Bíblia diz que Davi enxergava a algo muito maior do que aquele gigante. Sabe o que? O poder de Deus. O poder de Deus é infinitamente maior do que toda e qualquer ameaça. Porque o gigante estava ali ameaçando. O gigante estava ali afrontando. Talvez tenha um gigante aí te afrontando. Talvez tenha um gigante aí te ameaçando. Talvez tenha um gigante aí, sabe, querendo colocar medo. Sabe? Querendo te amedrontar. Mas o que você tem que entender é o seguinte: maior é aquele que está em nós do que aquele que age nesse mundo. Maior é Deus na tua vida do que esse gigante aí. Maior é Deus, meu irmão. Enquanto todos os olhos ali estavam voltados para o gigante, para o tamanho do gigante, Davi olhava para a grandeza de Deus. É isso que você tem que olhar. A Bíblia fala lá em Oséias, Deus fala assim: olhai para mim e sereis salvos. Olha só que bênção. A nossa confiança não pode estar em nada humanamente falando, assim como a confiança de Davi não estava nas armas. Davi era pastor de ovelha. O que Davi tinha era um cajado, um pedaço de pau, enquanto que Golias tinha uma espada enorme e um escudo enorme, lança enorme, né? É tanto que o rei, quando Davi se prontificou ali a enfrentar o gigante, o rei Saul quis dar a sua armadura. E Davi até vestiu, acho que até por educação, não sei, ele vestiu a armadura, mas ele não, não é isso aqui não. Não é através de armas humanas, não é através de estratégias humanas que você vai vencer esse gigante, mas é a presença de Deus na sua vida. Por isso você tem que buscar a presença, por isso que você tem que buscar o poder de Deus, por isso que você tem que buscar a unção de Deus. Você tem que ir para a igreja, você tem que buscar, você tem que orar, você tem que ler a Bíblia, você tem que jejuar, porque é isso que vai te fortalecer para enfrentar e derrubar todo e qualquer gigante. Tá bom? Quando nós colocamos a nossa esperança no Senhor, meu irmão, os gigantes deixam de ser obstáculos intransponíveis e passam a ser oportunidades para Deus manifestar a sua glória e para que nós venhamos testemunhar. É isso mesmo. Se hoje aí existe um gigante aí diante de você, não desanime. Se levante em fé, permaneça firme na palavra de Deus, enfrente as dificuldades em nome do Senhor. O mesmo Deus que deu a vitória a Davi continua agindo em favor daqueles que confiam nele. Aleluia. Então coloca a tua confiança no Senhor. Coloca a tua confiança no Senhor. Eu vou enxertar a fé agora no seu coração aqui através da palavra. Olha só o que diz Salmos capítulo 20, versículo 7. Salmos capítulo 27 diz assim: uns confiam em carros, outros em cavalos, mas nós faremos menção do nome do Senhor. Aleluia. Do nome do Senhor nosso Deus. Como Davi falou, né? Você vem a mim com escudo, com lança, com espada, mas eu vou contra você em nome do Senhor dos Exércitos. Aleluia. Romanos 8:31 diz: se Deus é por nós, quem será contra nós? Aleluia. Isaías 41:10, olha só o que diz Isaías 41:10: não temas, porque eu sou contigo, não te assombres, porque eu sou teu Deus, eu te fortaleço, te ajudo, te sustento com a minha destra fiel. Aleluia. E Filipenses 4:13: posso todas as coisas naquele que me fortalece. Então tome posse dessa palavra. E se tem algum gigante te ameaçando, se tem algum gigante te afrontando, ele cai por terra hoje. Toma posse, se posiciona como Davi, e Deus vai fazer você cantar o hino da vitória. Você vai ser recompensado, porque Davi foi recompensado e se tornou rei de Israel. Essa é a palavra de Deus aqui na Rádio Águia FM.

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maravilhoso. Olhe para Ele nessa noite. E aí onde você está, adore-o, adore-o. Se dê a Ele.

A palavra de Deus diz que sem santidade ninguém verá o Senhor, ninguém verá Deus. Por isso Deus te chama para uma vida santa, uma vida reta, uma vida íntegra. Seja fiel ao Senhor Jesus. Levanta suas mãos e diga para o Senhor: o meu melhor.

0: aquietai-me e sabei que eu sou o teu Deus.
1: Sim, Pai.
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0: se te humilhares e de coração me buscares, contigo sempre estarei.
1: Sim, Senhor.
0: Se passares pelas águas, contigo passarei.
1: Sim, Pai.
0: Se passares pelo fogo, também passarei contigo.
1: Eu creio.
0: Se passares pelos espinhos, eles não irão te ferir.
1: Aleluia.
0: Não temas, meu Deus.
1: Sim, Senhor.
0: Não temas.

0: Muito obrigado. Muito obrigado. Vocês vão ajudar a gente aqui.
1: 2, 3, 4.
0: Ó, tem uns caras que estralam o dedo forte, né?
2: Vocês viram? Palma fora, né?

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0: Muito obrigado. Muito obrigado. Vocês vão ajudar a gente aqui. 2, 3, 4. Ó, tem uns caras que estralam o dedo forte, né?
1: Vocês viram? Palma fora, né?

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1: Graças a Deus, momento da palavra aqui na Rádio Águia FM. Eu queria compartilhar com você o que fala aqui as Santas Escrituras, a palavra de Deus, no livro do profeta Isaías, capítulo 41, versículo 10. Diz assim: não temas, porque eu sou contigo. Não te assombres, porque eu sou teu Deus. Eu te fortaleço e te ajudo e te sustento com a minha destra fiel. Meu irmão, não temas, não temas. Deus está com você, Deus é contigo. Olha, eu quero dizer para você o seguinte: o medo é uma das armas, né? Uma das brechas que o inimigo, o diabo, Satanás usa para tentar paralisar a nossa caminhada com Deus. Que nós estamos aí numa caminhada, nós estamos numa corrida, né? O medo faz enxergar os gigantes maiores do que realmente eles são, e faz também nós enxergarmos os problemas maiores do que o poder do nosso Deus. Você sabia disso? Mas eu quero dizer para você nesta hora que a palavra de Deus, ela nos lembra repetidamente: não temas. Você sabia que essa frase, não temas, ela está escrita na Bíblia 366 vezes? Estudiosos da Bíblia, né, através de estudos minuciosos, chegaram ao número de 366 vezes. Você sabe que o ano ele tem 365 dias, né? Mas existe o chamado ano bissexto. No ano bissexto, nós temos 366 dias. Então, é impressionante como Deus é perfeito. Todo dia, mesmo no ano bissexto, Deus diz para mim e para você: não temas, não temas. É isso mesmo. Isso porque a nossa segurança não está nas circunstâncias, mas ela está na presença, no poder do nosso Deus. Aleluia. Quando nós enfrentamos dias difíceis, né, o dia mau, que o dia mau ele vem para mim, vem para você, vem para qualquer um, nós podemos descansar na certeza de que Deus está conosco. Essa é a diferença. Jesus, ele nunca nos iludiu. Jesus falou: no mundo vocês vão ter aflições, mas tenham bom ânimo, porque se eu venci, vocês vão vencer também. A diferença é que agora nós temos alguém para lutar conosco, para estar do nosso lado e às vezes até guerrear as nossas guerras. Teve certos momentos na Bíblia que a palavra de Deus vai dizer que o Senhor ele fala: nesta peleja não tereis que pelejar, eu pelejarei por vós. Então tem situações que a gente nem precisa agir, Deus age em nosso favor, mas na maioria das vezes Deus vai agir em parceria conosco, né? Ou seja, nós fazendo a nossa parte, Deus fazendo a dele. E o nosso Deus, ele é fiel para cumprir aquilo que ele prometeu. O nosso Deus não é homem para que minta, nem filho do homem para que se arrependa. A boa obra que ele começou, ele vai terminar. Ele não promete uma vida sem lutas, porque até mesmo sem luta não há vitória, né? Sem luta não há vitória, mas pode ter certeza que ele garante a sua presença em meio a elas. A gente sempre está aqui lembrando que Deus não livrou Daniel da cova, Deus livrou Daniel na cova. Deus não livrou Mesaque, Sedraque, Abednego da fornalha, mas ele livrou na fornalha. Meu irmão, quem confia em Deus encontra coragem para seguir em frente, mesmo sem saber como é que tudo vai funcionar ou vai terminar, mas ele tem a certeza. Isso é fé. Que, como fala em Hebreus, a fé é a certeza de coisas que se esperam e a convicção de fatos que não se veem. Aleluia. Lembre-se, a fé não é a ausência do medo. Não, não é não. Mas a fé é a decisão, é uma decisão que eu e você tomamos de, sabe, apesar das circunstâncias, nós crermos, confiarmos que Deus é poderoso para reverter, para mudar toda e qualquer situação. Olha, Onde a fé governa, presta atenção, onde a fé governa o coração se enche de esperança. E o medo perde a força. Deixa eu dar aqui mais versículos, que a Bíblia diz que a fé vem por ouvir e ouvir a palavra de Deus. Então olha só o que Deus fala em Josué capítulo 1, versículo 9. Não te mandei eu? Esforça-te, tem bom ânimo, não temas, não te espantes, porque o Senhor teu Deus é contigo por onde quer que você andar. Salmos 56, versículo 3 e 4. Eu me vindo o temor, hei de confiar em ti. Em Deus põe a minha confiança e nada temerei. Que me pode fazer o homem? Oh, glória a Deus. 2 Timóteo capítulo 1, 7. Capítulo 1, versículo 7. Porque Deus não nos deu espírito de covardia, de medo, mas nos deu de poder, de amor e moderação. João 14, 27, Jesus falou, o nosso Senhor Jesus disse: deixo-vos a paz, a minha paz vos dou. Não se turbe o vosso coração, nem se atemorize. Aleluia. Salmos 23, versículo 4. Ainda que eu ande pelo vale da sombra da morte, não temerei mal algum, porque tu estás comigo. Glória a Deus. Não temas, não temas. Vá em frente, prossiga, persevere. Deus é contigo. Isso não é aqui uma palavra de alta ajuda, não. Não é. Mas é a ajuda do alto. Isso aqui não é frase de efeito, não. Isso é fé. Isso é fé. Isso é a palavra de Deus, que é viva, que é poderosa. Então não temas. Não temas. Deus é contigo. Toma posse dessa palavra no nome de Jesus. Aqui na Rádio Águia FM.

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1: Graças a Deus, mais um momento para nós meditarmos aqui na palavra de Deus, aqui na programação da Rádio Águia FM. Amém? Vamos então à palavra de Deus, no livro de Deuteronômio, capítulo 8, versículo 2.

Deuteronômio, capítulo 8, versículo 2, fala assim: lembra-te de todo o caminho pelo qual o Senhor teu Deus te guiou no deserto estes 40 anos, para te humilhar, para te provar e para saber o que estava no teu coração. Todos nós, né, em algum momento da nossa vida, nós vamos atravessar desertos, assim como o povo de Israel teve que atravessar um deserto. Existem desertos, né, irmão, que são lutas, às vezes são enfermidades, perdas, dificuldades financeiras, crises familiares, e parece aqueles momentos em que parece que Deus está em silêncio. Porém, eu quero dizer para você que a palavra de Deus aqui nos ensina que o deserto nunca é um lugar de abandono, não, de forma alguma, meu irmão, mas é de preparação, isso mesmo, de preparação. Por que que eu falo isso? Porque foi no deserto que Deus sustentou o povo de Israel com o maná, por exemplo, né? Fez brotar água da rocha e mostrou diariamente a sua fidelidade, o seu cuidado para com o povo de Israel. E eu quero dizer para você, nesta hora, neste momento, que o mesmo Deus que cuidou do povo de Israel é o mesmo Deus que continua conduzindo os seus filhos hoje. Amém? O deserto pode até parecer difícil, mas eu sei, já passei pelos desertos da vida, nesses 30 anos servindo ao Senhor, quantos desertos já passei? Mas eu quero dizer para você o seguinte, que qualquer deserto que seja, ele não é maior do que o Deus que caminha conosco. Amém? É isso mesmo. O deserto pode ser grande, mas ele nunca vai ser maior do Deus que caminha conosco no deserto. Deus, às vezes, ele nos leva a desertos. O próprio Deus, ele permite que nós venhamos estar no deserto. Lembra lá em Mateus capítulo 4, a Bíblia fala que Jesus foi levado ao deserto pelo Espírito Santo. O Espírito Santo conduziu Jesus ali ao deserto. Mas não é para nos destruir, mas é para fortalecer a nossa fé, é para moldar o nosso caráter e principalmente para revelar o poder dele, o poder do nosso Deus em nossas vidas. E a questão é, quem permanece fiel, meu irmão, pode ter certeza, quem permanece fiel durante essa caminhada no deserto vai experimentar a vitória e vai poder contar um grande testemunho daquilo que o Senhor é poderoso para fazer. Amém? Talvez você que está ouvindo essa palavra, você que está ouvindo essa rádio, essa programação neste momento, talvez você está vivendo aí um momento difícil. Talvez você está passando por um deserto. Talvez você olhe para o lado, olhe para o outro e não vê saída, não vê escapatória. Que deserto é isso? Deserto é isso. Mas eu quero dizer para você, não desista. Não desista. O Deus que abriu o Mar Vermelho, o Deus que sustentou Elias, o Deus que protegeu Daniel, o Deus que ressuscitou Lázaro, o Deus que sustentou o povo ali no deserto com maná. Ô, meu irmão, o Deus que é o Deus que providencia, o Deus da providência, ele está cuidando da tua vida. Quero dizer para você que o deserto, ele sempre vai ter prazo para terminar. Sempre vai ter prazo para terminar. E quando ele terminar, vai ter um grande testemunho para glorificar o nome do Senhor. Amém? Por isso, continue confiando, continue perseverando. A promessa de Deus é que depois da prova, depois do deserto, vai vir Canaã, vai vir a promessa, vai vir a vitória, em nome de Jesus. Olha só o que diz a palavra de Deus, por exemplo, lá em Isaías 43, versículo 2, diz assim a palavra de Deus: quando passares pelas águas, eu serei contigo. Quando pelos rios, eles não te submergerão. Quando passares pelo fogo, não te queimarás, nem a chama arderá em ti. Aleluia, que palavra poderosa, hein? Salmos 23, versículo 4: ainda que eu ande pelo vale da sombra da morte, não temerei mal algum, porque tu estás comigo. Aleluia.
Tiago capítulo 1, versículo 2 e 3, assim: meus irmãos, tendes por motivo de toda alegria ao passar por várias provações, sabendo que a provação da vossa fé produz perseverança. Eita Deus, é forte mais a palavra de Deus. Romanos capítulo 8, versículo 28, sabemos que todas as coisas cooperam para o bem daqueles que amam a Deus. Aleluia. Salmo 66, versículo 12, passamos pelo fogo e pela água, porém, afinal nos trouxeste para um lugar de abundância. Eita, é forte, meu irmão. E para terminar aqui, mais uma palavra para você adquirir fé, porque quando a gente ouve a palavra, a gente adquire fé, e quando a gente tem fé, a gente vence. 2 Coríntios capítulo 1, versículo 3 e 4 diz: ele nos consola em todas as nossas tribulações, para que possamos consolar os que estiverem passando por tribulações com as consolações que nós mesmos recebemos de Deus. Talvez você não entenda o que você está passando. Talvez você, meu Deus, por que eu estou passando por esse deserto? A resposta aqui, ó: Deus, ele permite nós passarmos por momentos difíceis, desertos, sabe para quê? Para nos fortalecer, para nos moldar e principalmente para que nós venhamos ter respaldo, para ajudar outros, porque vai chegar no nosso caminho pessoas que estão passando os mesmos problemas, os mesmos desertos que nós passamos, e nós vamos ter todo o respaldo para poder dar uma palavra, para poder direcionar, para poder orientar. Nós vamos dizer: olha, eu também passei por isso aí, e Deus me deu força, Deus me fortaleceu, e eu passei pelo deserto, e hoje eu posso dizer para você que o mesmo Deus fez na minha vida, vai fazer na sua. Você está entendendo? É o que Paulo está dizendo aqui ao 2 Coríntios 1, capítulo 1, versículo 3 e 4. Então, às vezes a gente passa um momento difícil, a gente não entende. Deus, tudo coopera para o bem daqueles que amam a Deus. Então, se você está passando um deserto, um momento difícil, creia, Deus é contigo. É só um momento, é treinamento para algo maior, é para Canaã, para a terra prometida, em nome de Jesus. Então, toma posse dessa palavra no nome de Jesus.

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Só Deus pode fazer isso na vida de um ser humano. Só Deus. Não há sistema político, não há ciência, não há intelectualidade, não há força, não há riqueza que revista o ser humano de uma nova criatura. Só Deus, só Deus, só Cristo pode lavar o homem com seu sangue e fazer dele uma nova criatura.

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Graças a Deus. Eu queria falar com você aqui algo que está escrito na palavra de Deus, no Evangelho de Lucas, de 1 a 3. A Bíblia vai falar sobre três mulheres. Que mulheres são essas? Maria Madalena, Joana e Susana. Inclusive, Susana é chamada de discípula, né? Uma aprendiz, uma aluna de Jesus. Joana, ela era esposa de um administrador do palácio do rei Herodes. E Maria Madalena? Maria Madalena, ela foi liberta de demônios. A Bíblia vai dizer que ela foi liberta de 7 demônios. E a Bíblia vai dizer que essas mulheres, elas serviam ao Senhor Jesus no seu ministério. E não serviam de qualquer forma, elas eram patrocinadoras do ministério de Jesus. A Bíblia fala que essas mulheres, elas davam ofertas para que Jesus pudesse ir de casa em casa, de cidade em cidade, de aldeia em aldeia. No Evangelho de Lucas, capítulo 8, do versículo 1 ao 3, vai falar a respeito dessas mulheres, que elas eram patrocinadoras do ministério de Jesus. Jesus precisava de dinheiro? Não, ele é Deus, ele é dono do ouro e da prata. Mas aquilo que ele fazia aqui na terra demandava algumas despesas, hospedagem, alimentação. E aí Deus levantou essas mulheres aqui e deu privilégio a elas de serem patrocinadoras do ministério de Jesus. Sabe por quê? Porque elas tinham algo chamado gratidão. A gratidão nos faz mover a nossa mão, a nossa doação. 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Sim, porque aqui é um ministério. Nós estamos aqui a serviço do Senhor. 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

0: Graças a Deus, mais um momento da palavra aqui na Rádio Águia FM. Você que está ouvindo esta programação, olha, Deus quer falar com você agora. E Ele fala. E a melhor maneira de ouvir a voz de Deus é através da sua palavra, pois ela é boca de Deus aqui na terra. É a verdadeira revelação de Deus para o homem. Então, olha só o que diz aqui no livro de Deuteronômio, capítulo 30, versículo 19. Diz assim a palavra do Senhor: hoje tomo os céus e a terra por testemunhas contra vós, de que vos propus a vida e a morte, a bênção e a maldição. Escolhe, pois, a vida, para que vivas tu e toda a tua descendência. Olha só, meu irmão, entenda uma coisa: todos os dias nós fazemos escolhas, é ou não é verdade? Todos os dias a gente faz escolha. Hoje, por exemplo, você escolheu aqui ouvir a rádio, que benção, glória a Deus. E todas as nossas escolhas trazem consigo consequências. Eu sempre costumo dizer que aquilo que nós escolhemos ontem é o que nós estamos colhendo hoje, e as escolhas que nós estamos fazendo hoje é o que nós vamos colher amanhã, né? Vai gerar frutos para amanhã. E como todos os dias fazemos escolha, algumas parecem pequenas, mas podem mudar completamente o rumo da nossa vida. O próprio Deus, né, aqui em sua palavra, ele nos ensina que as nossas decisões, elas têm consequência. E ele nos convida a escolher o caminho da vida, da obediência e da comunhão com Ele. Escolher a Deus é escolher, sabe o quê? Escolher paz em meio às tempestades. É escolher esperança, né, em meio às dificuldades. Inclusive, neste culto de domingo, o Bispo Cláudio esteve ministrando sobre isso, que o Senhor Jesus, Ele é a nossa verdadeira esperança, né? Ele é a nossa esperança em meio às dificuldades. É a direção certa, mesmo quando não entendemos o caminho, sabe? As decisões que são tomadas segundo a vontade de Deus sempre irão produzir frutos de justiça, ainda que isso exija renúncia e perseverança. É o que Deus precisa, sabe? Através das nossas escolhas, para nos abençoar: renúncia e perseverança. E aí Ele honra, e aí nós somos abençoados através das nossas escolhas. Então, antes de tomar qualquer decisão, o que é que você tem que fazer? Você tem que, em primeiro lugar, orar. Isso mesmo, orar. Buscar a direção de Deus ali na pessoa do Espírito Santo. Permita que a palavra de Deus seja o seu guia, seja, sabe, seja a sua bússola em meio às suas decisões. Porque quem escolhe andar com Cristo jamais estará sozinho, jamais, meu irmão, jamais, porque Ele é aquele que nos conduz aos caminhos, né, caminhos seguros, como fala no Salmo 23, guia-me, sabe, às veredas da justiça, às águas tranquilas. Então, quando nós somos guiados por Deus nas nossas escolhas, pode ter certeza que tudo vai dar certo. Aqui em Provérbios também, capítulo 3, versículo 5 e 6, diz: confia no Senhor de todo o teu coração, e Ele endireitará as tuas veredas. Josué, capítulo 24, versículo 15, diz: eu e a minha casa serviremos ao Senhor. Olha só, quando há essa decisão, há essa escolha, meu irmão, toda a nossa casa é abençoada. Salmo 119, versículo 105, diz: lâmpada para os meus pés é a tua palavra, e luz para os meus caminhos. Aleluia. E Mateus 6,33 diz: buscai, pois, em primeiro lugar o reino de Deus e a sua justiça, e as demais coisas, tudo aquilo que você precisa, vai ser acrescentado. Então escolha Deus, escolha fazer a vontade de Deus, escolha servir a Deus, tome essa decisão. Como nós lemos lá no início, a Bíblia diz que Deus, Ele toma os céus como testemunho, sabe, que Ele coloca diante de nós a vida e a morte, a bênção e a maldição. Então cabe a nós escolhermos. Ele nos dá o livre-arbítrio. E Ele dá um conselho. Ele diz: olha, escolhe, pois, a vida, para que viva tu e toda a descendência. Sabe? Como que alguém coloca, ó, tá aqui, ó, duas opções. Escolhe esse daqui, isso aqui é melhor. Isso aqui é melhor, escolhe esse aqui. e às vezes o homem vai pelo caminho errado e faz a escolha errada e vai sofrer as consequências. Mas quando nós escolhemos a Deus, quando nós escolhemos servir a Deus, quando nós escolhemos honrar a Deus, pode ter certeza que as consequências serão as melhores, que as consequências serão, sabe, a ajuda, o auxílio, a direção de Deus na nossa vida, em nome de Jesus. Esta é a palavra de Deus aqui na Rádio Águia FM.
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4: Muito bom dia, povo de Deus, povo abençoado. Estamos aqui, agora são 10 horas, 10 minutos, 10 e 10 e sextou, né? Sextou, sextou, hoje é sexta-feira, dia 31 de julho de 2026, último dia do mês de julho. Tá acabando as férias, né? Eita, e tá começando o novo mês, amanhã já é agosto, né? E não é essa questão, esse negócio de agosto de Deus, não. Vai ser um mês abençoado, amém? Glória a Deus. Então estamos começando aqui mais um programa Voando Como as Águias, aqui na Rádio Águia FM 87,5. Vamos até o meio-dia, juntinhos aqui, com o melhor do louvor, adoração ao nosso Deus. Você sabe, tem a palavra de Deus, tem notícias e tem também a oração, essa campanha de oração ao meio-dia. E você já pode interagir conosco, pode fazer o programa juntamente conosco aqui na Rádio Águia FM 87,5 com a sua participação pelo WhatsApp. DDD 85 98709 6124. DDD 85 98709 6124. E tem a perguntinha do dia. A perguntinha do dia é: quem, olha só, presta atenção, quem foi o homem, olha, presta atenção, quem foi o homem que orou? Quem foi? Eu tô fazendo suspense,

que as pessoas ficam ali, né? Qual é a pergunta de hoje? Qual é a pergunta de hoje? Quem foi o homem que orou, estendeu, né, o cajado e o mar se abriu? Você sabe? Quem foi o homem que orou, né, estendeu o cajado e o mar se abriu? Você sabe? Então, se você sabe, você vai entrar em contato conosco aí através do WhatsApp e vai dar a sua resposta. Vai estar concorrendo aqui, vai estar concorrendo a uma caneca personalizada, uma caneca personalizada, exclusiva da Rádio Águia FM. Como eu sempre digo, tem muita gente desejando essa caneca. E você quer a sua caneca exclusiva da Rádio Águia FM? É um brinde, é um presente, né? Uma lembrança aqui da rádio para você, tá bom? Em agradecimento pela sua audiência. Então, Participa com a gente, a gente vai até o meio-dia, muita coisa boa. Quem foi o homem que orou, estendeu o cajado e o mar se abriu? Quem foi? Se você sabe, entre em contato aqui na Rádio Águia FM 87,5. E nós vamos aqui, né, estar interagindo. Você pode mandar sua mensagem de áudio, você pode, né, enviar sua mensagem de texto, tá bom? Fique à vontade aqui na Rádio Águia FM 87,5, a rádio da comunidade. Eu tô aguardando aí a sua participação, a sua interação, tá bom? Inclua também o seu nome para o momento da oração que nós vamos realizar meio-dia, o clamor do meio-dia, tá bom? Compartilha aí o link, né, do aplicativo, do player da rádio, pro seu amigo, seu vizinho, seu familiar, tá bom? Em nome de Jesus, 10h14, começando aqui pra cima, comunidade internacional da Zona Sul, basta uma palavra. Palavra!

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2: Rádio Águia FM, agora 10 horas 18 minutos, 10 e 18, estamos aqui ao vivo na Rádio Águia FM 87,5. Já tem muita gente interagindo conosco aqui, né? Muita gente enviando mensagem. Glória a Deus, Deus abençoe a vida de cada um, de cada ouvinte é especial no nome de Jesus. Mandar aqui um alô todo especial pro povo da Igreja Evangélica do Amor de Deus, Conjunto Sítio São João, ouvindo em peso aqui, todo o povo do bairro Conjunto Sítio São João, Aldemir Martins, tem também ali o pessoal do Santa Filomena, Parque Santa Maria, tem o povo ali dos condomínios Luiz Gonzaga, José Euclides, é muita gente ouvindo, sempre interagindo aqui com a gente. Deus abençoe a todos vocês no nome de Jesus, tá bom? Eu quero aqui, vamos aqui primeiro áudio, né? Primeiro áudio aqui em nome de Jesus. Alô, bom dia!
3: Bom dia, pastor Cícero Neto, aqui quem fala é Robson aí. Manda um alô pra minha mãe aí, pra mim, pra Marcão, pra Zé Evandro lá da rua do outro lado. Para todos os ouvintes aí da Rádio Águia FM e para o senhor e para toda a sua família, um hino divisa de fogo, varão de guerra. Aqui é de Robson de Boquilha, Bahia. Bom dia, pastor. Aqui é Robson de Boquilha, Bahia. Ô, pastor, foi Moisés, viu? Moisés.
2: Pronto, tá aí o Robson participando, respondendo a pergunta, né? E aí, quem foi que orou, estendeu o cajado e o mar se abriu? Você sabe? Então, entre em contato, DDD 85987-096124. Tem mais gente querendo participar. Alô, bom dia.
4: Estou passando para desejar um bom dia a toda a Igreja Evangélica do Amor de Deus. Bom dia, pastor Cícero. Bom dia, obreira Miriam. Aqui é o Vandir, o seu filho. Bom dia, seu Ferreira. Aqui é o seu filho. Minha bênção. Que Deus abençoe a todos e dê um bom dia abençoado. Quero pedir um louvor e oferecer a minha mãe Miriam, obreira da Casa de Deus, um louvor da Shirley Cavaiales. Não sei o nome do louvor, mas qualquer louvor da Shirley Cavaiales, minha mãe vai gostar.
2: Amém, irmão Vandir. Obrigado pela sua audiência. Deus abençoe, meu irmão. Tamo junto no nome de Jesus, tá bom? Glória a Deus pela sua vida. Aleluia. DDD 85987096124. Quero mandar também um alô pro pessoal que tá mandando aqui mensagem de texto, né? Tem muita gente também mandando mensagem de texto aqui na Rádio Águia FM 87,5. A irmã Neta ali em Redenção participando, tá ligada aqui na rádio, no nome de Jesus. Também a irmã Francisca Clemente ali da Marmitaria da Avenida C. Deus abençoe em nome de Jesus, tá bom? Vamos incluir também o nome dela para o momento da oração, com certeza. E respondeu aqui a perguntinha, né? Já tá concorrendo aqui no nome de Jesus, tá bom? DDD 85987096124. DDD 85987096124. Quem orou, né? Estendeu o cajado e o mar se abriu. Quem foi? Você sabe? Então entre em contato conosco. 10h22, tem mais gente querendo participar. Alô, bom dia!
5: Amém, amém, a paz do Senhor Jesus a todos aí da rádio, pastor Cícero aí, todos aqui, todos os pastores, todos que estão aí ligados na rádio, paz do Senhor Jesus, Jesus Cristo abençoe, meus amigos, cada um de nós, abençoe as suas famílias.
2: Amém, esse é o professor Raimundo Nogueira, ligado aqui com a gente. E povo de Deus, me ajude, não esqueça que quando você mandar o áudio, você se identifique, tá bom? Diga o seu nome, diga de onde você tá falando, tá? Bairro, cidade, tá certo? Identifique aí, em nome de Jesus, ajuda o pastor Cícero, tá certo? Em nome de Jesus. Vamos aqui de música, pedido do ouvinte, irmão Robson pediu, tá aqui. Divisa de fogo, eita Deus, 10h23, bom dia.
6: A nosso respeito. E não adianta
1: podem oprimir crente, podem perseguir crente. Ô, crentezinho para ser perseguido igual crente do reteté, rapaz. Mas aí, rapaz, o crente vai, sai de chinelinho de dedo, Jailson. Vai pro monte, 6 horas da manhã. Chega lá, meu irmão. Ajoelha e começa a falar assim: Deus de fogo,

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2: Rádio Águia FM, 10h34, 10 horas 34 minutos. Estamos ao vivo aqui com o programa Voando como as Águias, oferecimento da Igreja Evangélica do Amor de Deus no Conjunto City São João, no Grande Anguruçu. Vou falar em Igreja Evangélica do Amor de Deus. Ontem nós tivemos em todas as igrejas, né, o culto da Sagrada Família, o culto onde nós oramos, clamamos pela nossa casa, pela nossa família, onde nós ali ministramos uma palavra de fé, de edificação, direcionado a essa área. E foi assim uma bênção. Aqui no Sítio São João foi uma bênção. Inclusive, está no programa do Bispo Cláudio Garcia, as pessoas ligando e testemunhando. Então, se você não pôde estar conosco nesta quinta-feira, que foi ontem, esteja conosco domingo agora. Domingo agora nós teremos o culto das primícias. Culto das primícias na Igreja Evangélica do Amor de Deus, Conjunto Sítio São João. E será pela manhã. Avisa aí para todo mundo. Culto das primícias neste domingo será pela manhã, a partir das 8h30 da manhã. A partir de 8 horas nós já estaremos ali, e 8h30 da manhã nós vamos iniciar o nosso culto das primícias, né? Dando ali as primeiras horas ao acordar ao Senhor, declarando que Ele é Deus, que Ele é Senhor das nossas vidas, dando o primeiro lugar a Ele que é digno, amém? Então, neste domingo, na Avenida Valparaíso 1165, Avenida Valparaíso 1165, no Conjunto Sítio São João, bem ao lado da Academia de Artes Marciais, o nosso culto de domingo, culto das primícias, dando as nossas primícias ao Senhor, declarando que Ele é Deus, declarando que Ele é Rei, amém? E você é o nosso convidado todo especial, no nome de Jesus. Glória a Deus. 10h36, tem gente querendo participar. Alô, bom dia!
3: Bom dia, pastor, paz e graça, aqui é a Zélia do dia, tá aí sábado, gente, bom dia para eu e minha irmã Maria de Lourdes, para meus filhos, meu marido, que estão tudo no trabalho, né? Que Deus venha abençoar cada um. E quero eu vir para oferecer a você, a Igreja Deus de Amor, a Igreja Batista, quando eu preciso, eu chamo por ele. Eu já lancei o cantor. Ex-irmão.
2: Pronto, tá aí a participação da irmã Zélia. Deus abençoe todo o povo querido aí da Igreja Deus é Amor, da Igreja Batista. E respondeu, tá participando no nome de Jesus. Quem tá mandando também mensagem de áudio aqui, a irmã Maria Célia Cordeiro, ali de Maranguape, tá ligado com a gente. No nome de Jesus, Deus abençoe, minha irmã. Glória a Deus pela sua vida. Quem está participando também aqui é o irmão Erivaldo. O irmão Erivaldo ali do Outeiro 2, Redenção, né? Ele é vizinho da igreja lá, Evangélica do Amor de Deus, e congrega ali na Igreja Evangélica das Promessas de Deus. Amém. Deus abençoe, irmão Erivaldo aí de Redenção, Outeiro 2. E também respondeu aqui a perguntinha, está concorrendo aqui ao sorteio, tá bom? Deus abençoe, meu irmão. Glória a Deus pela sua vida, no nome de Jesus. DDD 85 98709 6124. DDD 85 98709 6124. Então, vamos a mais participações nessa manhã. Alô, bom dia!
4: Ô, meu irmão, Pai Senhor Jesus, eu aqui a diaconisa Ana Laura. Eu peço oração pelo meu cunhado e para mim também, meus irmãos, que eu tenho problema sério de coluna. E já tô ficando com as pernas, os nervos travando. Uma dificuldade até para caminhar. Só Jesus na minha vida. Só Deus para fazer a cura. Porque dos ortopedistas, eu posso dizer que eu sou desenganada. Mas para Deus, eu tenho certeza que eu não estou desenganada. Deus tem poder para restaurar minha saúde. Em nome de Jesus, eu peço oração, meus irmãos. Em nome de Jesus.
2: Amém, minha irmã. Vamos orar, viu? Meio-dia Meio-dia tem a oração, o clamor do meio-dia. A gente vai repreender esse mal aí. E a senhora tem que se posicionar e dizer: olha, eu sou serva do Deus Altíssimo, eu não aceito nenhuma doença no meu corpo, porque o meu corpo é templo e morada do Espírito Santo, e o meu Senhor já levou na cruz do Calvário todas as doenças, todas as dores. Ele me prometeu que eu seria sarada, curada, e eu não aceito esse mal. Amém? Tem que se posicionar, tem que repreender o mal, entendeu? Ah, porque é uma provação de Deus, está repreendido em nome de Jesus, está repreendido. Você não pode aceitar nenhum tipo de doença, nenhum tipo de enfermidade no seu corpo. Se posicione e Deus vai honrar a tua fé, e nós vamos orar já já, meio-dia, repreendendo todo mal, toda enfermidade, em nome de Jesus, amém? Agora 10 horas 39 minutos, vamos a mais uma participação. Alô, bom dia!
1: Bom dia, pastor Cícero Neto, a paz do Senhor Jesus, que está falando aqui, irmã Marli de Paracuru. Quero pedir aqui um louvor. Eu acalmo o mar com Rose Nascimento. Quero oferecer para toda a minha família de Fortaleza e de Arnaldo, toda a minha família em Trairi, meu filho e todos os ouvintes dessa rádio. E para toda a minha família aqui em Paracuru, meu pai, todas as minhas filhas, toda a minha família, para toda a equipe aí da rádio, da Águia FM, né? Louvado seja Deus. E quero oferecer para todos os ouvintes dessa rádio, né? Também responder a pergunta. Foi Moisés, viu? E que Deus abençoe, um bom dia para todos e a paz do Senhor Jesus.
2: Amém, irmã Marli, amém, a paz do Senhor, que bênção, glória a Deus pela sua vida, obrigado pela participação, pela audiência, um grande abraço a todo o povo aí do Paracuru, no nome de Jesus, tá bom? Já está registrada aqui a sua participação e está concorrendo a caneca personalizada exclusiva da Rádio Águia FM. Mas está chegando aqui o pedido do ouvinte, né? O pedido do ouvinte foi do irmão Vandi, né? Oferecendo para sua mãe Miriam, tá certo? E o seu pai aí, o Jurandir Ferreira, e também a irmã Zélia, né? Irmã Zélia também pediu essa música aqui, Deus Tremendo, Shirley Carvalhais. Pedido dos ouvintes aqui, hora 10h41, bom dia!

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2: 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Estamos chegando aí no final de semana abençoado, iniciando o mês. Eita, vai ser bênção. Amanhã tem aqui o programa, né, das Mulheres de Fé, a partir de 1 hora da tarde, de 1 às 3 da tarde. Amanhã o programa Mulheres de Fé, com a pastora Gláucia, as missionárias da Igreja Evangélica do Amor de Deus. Vai ser bênção, hein? Vai ser bênção no nome de Jesus. À noite tem culto da Igreja Evangélica do Amor de Deus ali na cidade de Redenção, no Outeiro 2, com a equipe do pastor Eduardo. Tem também culto ali na Pajuçara, com a equipe de fé, com o bispo Cláudio Garcia. Vai ser bênção. Então, final de semana chegando, tem a reunião com os obreiros na sede, né? E domingo, em muitas igrejas, culto pela manhã, culto de primícias. Aqui no sítio São João, nós teremos o culto das primícias pela manhã, a partir das 8h30 da manhã. Então, final de semana chegando aí recheado de bênçãos para nossas vidas, né? É a Igreja Evangélica do Amor de Deus. Agora, 10h48, vamos ver quem quer participar conosco nesta manhã. Alô, bom dia!
3: Bom dia, paz do Senhor Jesus, para todos os ouvintes desta programação. Aqui quem está falando é a pastora Gláucia. Quero aqui mandar o meu alô todo especial para todos vocês que estão ligadinho na Rádio Águia FM. E também lembrar que amanhã é sábado e nós teremos o nosso programa Mulheres de Fé. Conto com a audiência de todos vocês, meus amados. Fiquem na paz do Senhor Jesus e um forte abraço para todos os ouvintes que estão ligadinho aqui conosco, em nome de Jesus.
2: Eita glória, tá a pastora Gláucia, né, minha digníssima, beijo meu amor, glória a Deus. E amanhã, tá fazendo a convocação, e amanhã o programa Mulheres de Fé vai ser benção a partir de 1 hora da tarde, tá bom? 10h49, tem mais gente querendo participar. Alô, bom dia!
4: A paz, pastor Ciro, aqui é a irmã Sandra do Rio de Janeiro. Peço oração para minhas filhas, para Geisaline, para Thaisa, Lorena, minhas netas, Ana, Esté, Isabela, meu esposo Sebastião, e para mim e para toda a minha família. Principalmente para minha filha Geisaline. Peço muita oração para ela, pastor Cícero, que ela era da igreja, saiu, agora está indo para Macumba. Me ajuda, irmão Cícero. Ora pela minha filha. Cícero, a pergunta foi Moisés, a irmã Sandra que está falando. Quero ganhar essa caneca.
2: Eita Deus, a irmã Socorro quer ganhar a caneca. E aí, você também quer? Então é só responder a perguntinha de hoje. Responde a perguntinha de hoje. Quem orou estendeu o cajado e o mar se abriu? Você sabe? Quem orou estendeu o cajado e o mar se abriu? Você está concorrendo à caneca exclusiva da Rádio Águia FM 87,5. Quero mandar aqui também um alô, a paz do Senhor, para nossa irmã Karina Landim. A irmã Karina Landim, né, está dizendo aqui: paz do Senhor, homem de Deus. Quero mandar um alô para a Vandinha e a irmã Socorrinha, a esposa do pregador Tony, né? E para todos aí da Rádio Águia, meu esposo Rubem. Obrigada, Deus abençoe, amém. Irmã Karina, obrigado pela audiência, Deus abençoe sua vida, viu? No nome de Jesus. 10h50, tem mais gente querendo participar. Alô, bom dia!
1: Bom dia, bom dia, bom dia! Aleluia, glória a Deus! Quem fala aqui é o pregador Tony, falo do bairro São Cristóvão. Quero mandar um abraço e a paz do Senhor para todos os ouvintes da Rádio Águias FM e pedir o louvor Deixa Deus Te Usar, com Sara Farias. Forte abraço, pastor Cícero Neto.
2: Amém, irmão Tony, ligado. A gente falou agora há pouco, né? E o irmão Tony aí participando aqui conosco. Deus abençoe, irmão Tony, em nome de Jesus. 10 horas 51 minutos, 10h51, né? E aí, já participou, já respondeu a pergunta de hoje? Já perguntou, respondeu a pergunta? Quero mandar aqui um alô, a paz do Senhor Jesus, para a irmã Graciane. A irmã Graciane também está ligada aqui na rádio e já deu a resposta dela, né? Já deu aqui a resposta dela e já está concorrendo aqui a caneca exclusiva da Rádio Águia FM. Glória a Deus, irmã Graciane, Deus abençoe. Quem está ligado também aqui é o Javan, o irmão Javan, também ligado aqui e já respondeu também a perguntinha de hoje, também está concorrendo. Deus abençoe, valeu pela audiência, né? Irmão Tony também aqui, já respondeu aqui, também está concorrendo em nome de Jesus. Quem está ligado com a gente também é a irmã Sônia, lá de Rondônia, está no serviço, né, e está ouvindo a Rádio Águia FM. Deus abençoe todo o povo de Deus. Deus abençoe todo o povo de Deus. Vamos de música, vamos de música. Já já estamos de volta aqui na Rádio Águia FM 87,5. Quem, olha só, quem orou e estendeu o cajado e o mar se abriu? Você sabe? Quem orou e estendeu o cajado e o mar se abriu? Se você sabe, entre em contato aqui na Rádio Águia FM, DDD 85 98709 6124, e dá aqui a sua resposta. Aproveite também, inclua o seu nome para o momento da oração. Chegando aqui, Léa Mendonça, Chora Que a Vitória Vem.

0: Senhor responde. Aleluia, Jesus. Aleluia.
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3: Glória a Deus, estamos de volta, 10 horas 58 minutos, 10h58. Quero mandar aqui o alô, Pai do Senhor, para a irmã Emília Silvana também, irmã Emília, irmã Silvana, ali na comunidade Samasa, Rodolfo Teófilo, ligado com a gente. Deus abençoe, em nome de Jesus. Deu certo aí, né, irmã Silvana, instalar o aplicativo. Por falar em aplicativo, você já compartilhou o link hoje para um amigo, para um parente, para um conhecido, né? No grupo aí, nos grupos que você tem. Nós queremos aí bater a meta de 1000 downloads. Será que a gente consegue até o final do dia hoje? Tá faltando aí, tá faltando 195 para a gente bater aí 1000 downloads. Nós estamos aí, para a glória de Deus, com 805 downloads. Do aplicativo da Rádio Águia FM. Lógico que tem muita gente que não ouve pelo aplicativo, né? A gente tem aqui mais de 3 mil ouvintes, né? Mensal, mais de 3 mil ouvintes mensais aqui no aplicativo, fora todo o povo aqui do Conjunto Sítio São João que ouve a rádio. Para a glória de Deus, a audiência da rádio cada dia mais só cresce, né? Para a glória de Deus. Mas a gente queria bater pelo menos essa meta aí do aplicativo de 1000 downloads, né? Falta pouquinho. Você pode aí compartilhar com seu vizinho, seu amigo, no grupo da igreja, no grupo aí que você tem, grupo da família, tá certo? E explica direitinho. Incentiva essa pessoa a ouvir a rádio, para ela ser evangelizada. Você vai estar evangelizando, você vai estar sendo um missionário, uma missionária digital, em nome de Jesus, tá bom? Faça isso e Deus vai te honrar, em nome de Jesus, né? A irmã Graciane mandando aqui o recado, ela pediu uma canção, já a gente toca. Ela tá lá em Belo Monte, Bom Princípio. Deus abençoe, irmã Graciane, em nome de Jesus, para a glória de Deus, aleluia. Muita gente ligada, conectada aqui na Rádio Águia FM. DDD 85 98709 6124. DDD 85 98709 6124, tá bom? Eu vou pro intervalo, agora são 11 horas em ponto. Eu vou pro intervalo e já eu volto. Vou tomar uma água ali, em nome de Jesus, e já eu volto aqui na programação da Rádio Águia FM. Sai daí não, já eu volto.

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2: Opa, estamos de volta, agora 11:09, 11:09, estamos ao vivo aqui na Rádio Águia FM 87,5, programa Voando Como as Águias, de segunda a sexta-feira, de 10 ao meio-dia. Já já tem a poderosa palavra de Deus para o seu coração e também é uma oportunidade para você evangelizar, sabe, você se tornar aí um missionário, uma missionária digital. Você divulgando a rádio, você está sendo missionário, uma missionária, porque aqui nós pregamos a palavra do Senhor Jesus, aqui nós oramos pelas pessoas, aqui nós levamos o melhor do louvor e adoração, músicas que realmente atraem a presença de Deus. Então, evangelize, evangelize e multiplique essa ideia, divulgue aí a rádio para os seus amigos, seus familiares, colegas da igreja, enfim, todos os irmãos da igreja, enfim, faça a obra do Senhor, tá bom? Já já tem a palavra de Deus aqui na Rádio Águia FM. 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E você é o nosso convidado para estar domingo agora, a partir das 8:30 da manhã, vamos começar o culto, 8:30 da manhã, culto de primícias, primeiro domingo do mês. Então vamos dar as primeiras horas do dia ao nosso Deus. Então não perca, domingo agora, culto das primícias na Igreja Evangélica do Amor de Deus, aqui no Conjunto Sítio São João. Falar nisso, quero mandar aqui um alô, paz do Senhor, para a irmã Neuma, da Igreja Evangélica do Amor de Deus, Sítio São João, tá ligado aqui na rádio. Deus abençoe, irmã Neuma, glória a Deus pela sua vida, tá bom? Vamos de áudio, tem gente aqui querendo participar nesta manhã. Alô, bom dia!
3: Bom dia, pastor Cícero Neto, aqui é a irmã Tatá, da Serra da Meruoca. Quero mandar um bom dia, uma sexta-feira abençoada para o senhor, para o bispo, pastor Clairto, pastor Fábio, pastor Eduardo, pastor Gilberto e os demais que eu não conheço. Que o Senhor Jesus venha derramar bênçãos sem medida sobre todos vocês, que use poderosamente a cada um de vocês, em nome do Senhor Jesus. Tenha um ótimo final de semana, que o Espírito Santo de Deus derrame bênçãos sem medida sobre a vida de vocês. E a resposta é Moisés. Deus abençoe, em nome de Jesus.
2: Amém, irmã Tatá, irmã Fátima, da Serra da Meruoca, sempre ligado com a gente, Deus abençoe, viu? E estamos em oração, a senhora vai contar ainda um grande testemunho, viu? Creia, toma posse aí, que grande será o testemunho que a senhora vai contar aí da sua família, tá bom? No nome de Jesus, né? Irmã Tatá respondeu a pergunta. E você, já respondeu a perguntinha de hoje? Você sabe quem orou, estendeu o cajado e o mar se abriu? Quem foi? Quem orou, estendeu o cajado.

0: O Márcio Abril, se você sabe, entre em contato conosco aí, DDD 85987096124. Estamos aguardando aqui a sua participação em um nome de Jesus. 11 horas 13 minutos, tem mais gente querendo participar. Alô, bom dia!
1: Paz do Senhor, pastor Cício. Tô mandando um abraço aí pra irmã Miriam, a pastora Gláucio, Luzia aqui de Guajiru, Trairi. Um abraço para todos. E a minha resposta é Moisés.
0: Eita Deus, irmã Luzia, que saudade, irmã Luzia. Deus abençoe sua vida, viu? Toda a sua família, no nome de Jesus. Obrigado pela audiência, pela participação, tá bom? Ficamos felizes aqui com a sua participação, no nome de Jesus, tá certo? Deus abençoe grandemente. É agora 11 horas 13 minutos, tem mais gente querendo participar. Alô, bom dia!
2: Bom dia, pastor Cícero. Bom dia a todos os pastores, bispo, missionários. A paz do Senhor. Estou aqui no trabalho. Em outra casa, né? Mas eu estou aqui atenta a ouvir a programação de rádio. E quem tocou, né, na vara e abriu o mar vermelho foi Moisés. É a irmã Lúcia de Iguatu. Um abraço para todos, para o meu esposo, para todos. Em nome de Jesus.
0: Amém, irmã Lúcia, valeu pela participação, sempre ligado no trabalho aí, ouvindo a rádio, né? Glória a Deus, Deus abençoe, irmã Lúcia, aí o evangelista também, Mariano, no nome de Jesus. Quem tá ligado com a gente também aqui, missionária Valdirene ali da Messejana, e tá mandando um bom dia e tá mandando aqui a sua resposta, tá concorrendo aí a caneca personalizada exclusiva da Rádio Águia FM, DDD 85 98709 6124. Agora 11:14, chegando aqui pedido do ouvinte, a irmã Marli, ali do Paracuru, pediu Rose Nascimento, Eu Acalmo o Mar. 11:15, bom dia!
3: Irmão, obrigada por você existir na minha vida, por fazer essas canções tão lindas pra mim. Eu te amo, meu irmão, tá? Meu irmão Marquinho, beijo! Eu acalmo

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2: Rádio Águia FM 11:19. São agora 11:19. E o meu alô, a paz do Senhor, vai para a irmã Marilene. Irmã Marilene Gonçalves tá ligada aqui com a gente, né? Da Messejana. E tá respondendo aqui a perguntinha. Já tá concorrendo aqui. Grande abraço, minha irmã. Deus abençoe no nome de Jesus. DDD 85987096124. DDD 85987096124. Quem estendeu a mão, né? Orou, estendeu o cajado e o mar se abriu. Você sabe quem foi? Então, se você sabe, entre em contato. Se você não sabe, vá ler a Bíblia, vá pesquisar na Bíblia e aproveita aí para responder aqui para nós. Quem estendeu o cajado, orou, clamou e o mar se abriu, né? DDD 85987096124, valendo caneca exclusiva da Rádio Águia FM. Tem gente querendo participar. Alô, bom dia!
3: Bom dia, pastor Cícero. Deus abençoe sua vida, a vida da pastora Cláudia. Abençoe todos os pastores. Em nome de Jesus, que o Senhor derrame bênçãos sem medida na vida de vocês todos. Eu sou a obreira Miriam, frequento aqui a igreja. Do amor de Deus, aqui da Avenida Valparaíso, 1165. Um abraço, irmã Luzia. Um abraço bem forte para a senhora. Fiquei feliz, viu, para a senhora participar do nosso programa. É uma bênção, viu? Que Deus abençoe a senhora, abençoe toda a família, em nome de Jesus. A resposta certa é Moisés. Um abraço, fiquem com Deus. Deus abençoe.
2: Amém, irmã Miriam, obreira Miriam, aqui do Conjunto Sítio São João. Deus abençoe poderosamente a sua vida, irmão Jurandir Ferreira aí, a irmã Sandra. Deus abençoe sua casa, sua família, em nome de Jesus. Pois é, irmã Miriam, irmã Luzia, tá ligada aqui com a gente. Glória a Deus, aleluia. Quem tá ligado também aqui é a irmã Fátima. A irmã Fátima ali do José Walter, né, tá mandando aqui a sua resposta da pergunta e já está concorrendo também. Bom dia, Pai do Senhor, Pastor Cícero. A resposta é, e ela respondeu, né? Está participando, aliás, está concorrendo aqui a caneca exclusiva da Rádio Águia FM. DDD 85987096124. Tem mais gente aqui para a gente atender. Vamos lá então. Alô, bom dia!
4: Bom dia, Pai do Senhor, Pastor Cícero. Estou aqui sintonizado na programação, aqui no Curió. Um abraço, glória. Se der para colocar um louvorzão aí do Bispo Cláudio Garcia, eu ofereço para todos os ouvintes da Águia FM. Que Deus abençoe em nome de Jesus.
2: Daí o Pastor Zé Alves, né? Só não respondeu a pergunta, não quer caneca não, né, o Pastor Zé Alves? Ih, rapaz, tá fraca. Ah, ora, 11:22. Grande abraço, Pastor Zé Alves, a irmã Fran, a irmã senhorinha aí na escolinha. Deus abençoe a todos, no nome de Jesus. Quem tá ligado com a gente também aqui é a irmã Neta, lá do Redenção. Também tá respondendo aqui, já tá concorrendo a caneca exclusiva da Rádio Águia FM. Glória a Deus. Vamos de música aqui, o pessoal que tá pedindo música. A irmã Graciane pediu aqui música da Bruna Carla, Não Acabou. 11:23, já tem a palavra de Deus aqui pro seu coração. Vamos de música.

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2: Rádio Águia FM, 11 horas 28 minutos. Glória a Deus, estamos ao vivo. Quero mandar aqui um alô, a paz do Senhor, pro pessoal aí do Bazar Abençoado. 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Deus abençoe em nome de Jesus. 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Vamos agora a uma participação. Tem gente querendo participar aqui. Alô, bom dia!
3: A paz do Senhor, pastor Cícero, todos os pastores, todo o povo de Deus de Fortaleza. Resposta certa foi Moisés. Espero que hoje eu ganhe essa caneca. E eu queria também pedir um louvor. Rose Nascimento, primeiro passo. Oferecer para meu irmão Paulo César, minha cunhada Antonieta e todo o povo de Deus que está na escuta, porque eu desde 6 horas da manhã estou aqui na minha máquina costurando e faz almoço e corre limpa casa, mas estou na escuta, viu, pastor? Não perdo um só programa, só se eu tiver que resolver alguma coisa nas lojas. Caso contrário, estou aqui dentro de casa, correndo para um lado para o outro, fazendo as coisas. Eu sou a Socorro de São Paulo, Jundiaí.
2: Eita, irmã Socorro, grande abraço, obrigado aí pela audiência, né? Desde 6 horas da manhã, sempre ouvindo a rádio aí. Deus abençoe, irmã Socorro, obrigado por essa audiência maravilhosa, todo o povo de São Paulo, Jundiaí, grande abraço, em nome de Jesus, tá certo? 11 horas 33 minutos, já tem a palavra. Vou tocar uma música e já volto com a ministração da palavra. É o tempo aí para você compartilhar, né, o aplicativo, o link da rádio, para o seu amigo, seu vizinho, seu parente, para evangelizar. Vamos lá, vamos ser aí, vamos fazer a missão, tá bom? Quero mandar aqui um alô para a irmã Lourdes, ali em Itaiçaba. Ela falou: pastor, cheguei agora, tô ligando minha caixa para todos os vizinhos ouvirem. Então, um grande abraço aí para a irmã Lourdes, Itaiçaba. Um grande abraço aí para os vizinhos da irmã Lourdes, tá ouvindo aí a Rádio Águia FM. Deus abençoe, né? Quiser participar aqui, é só responder a pergunta: quem estendeu o cajado, né? Quem estendeu o cajado e clamou e o mar se abriu? Quem foi? Tá valendo caneca exclusiva da Rádio Águia FM. Vamos aqui de canção. O pastor José Alves pediu uma música do Bispo Cláudio Garcia. Um grande abraço aí pro Bispo Cláudio Garcia, missionária Valdecira, a Dona Yara, a Thalia, pessoal ligado, todos os pastores aí da Igreja Evangélica do Amor de Deus, grande abraço. Chegando aqui, Bispo Cláudio Garcia, que igreja é essa? Que igreja é essa, hein? Você vai descobrir agora.

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1: Graças a Deus, momento da palavra aqui na Rádio Águia FM. Então vamos meditar no que diz a palavra de Deus nesta manhã para o nosso coração, para que nós possamos obter fé e assim nós possamos vencer toda e qualquer dificuldade, amém? Porque quem tem fé vence, quem tem fé vence, e a fé vem por ouvir e ouvir a palavra de Deus, né? Fala aqui no livro de Êxodo, capítulo 14, versículo 15 e 16, a palavra de Deus, ela diz assim: Então disse ao Senhor, então disse o Senhor ao seu servo: Por que está clamando a mim? Diga aos israelitas que sigam em frente: Levante o cajado, estenda a mão sobre o mar, e as águas irão se abrir, para que os israelitas atravessem o mar em seco. Então, aqui é o episódio, você já ouviu, você já deve ter lido, você já deve ter assistido um filme, você já deve ter assistido aquela novela que passou na TV, né? Os Dez Mandamentos. Enfim, o povo de Israel, o povo de Deus, estava ali cercado, né? À frente havia ali o mar vermelho, atrás vinha ali o exército de Faraó, porque foi uma luta, foi uma peleja para que Faraó deixasse o povo ir embora. Isso aqui, quero abrir um parêntese a respeito da perseverança, né? A Bíblia diz que Moisés, ele foi ali 10 vezes pedir para que Faraó deixasse o povo ir, né? Isso demonstra perseverança. Tem gente que ora uma vez, ora duas, ora três, já desiste, né? Não, meu irmão, tem que perseverar. A Bíblia diz que nós temos que perseverar na oração. Daniel, ele perseverou em oração durante 21 dias. E a Bíblia fala que quando o anjo chegou com a bênção, o anjo falou: rapaz, desde o primeiro dia que você orou, Deus já te deu a resposta. Mas foram 21 dias. Pensou se Daniel desistisse, né? Então, meu irmão, não desista, persevere. Moisés e Arão foram ali 10 vezes. Primeira vez, deixa o meu povo ir, não for, não deixo. A segunda, não deixo, não, mas houve perseverança. E ali, né, o diabo, o faraó representando o diabo não deixa barato. Satanás, ele trabalha 24 horas tentando destruir a nossa vida. Ele quer só uma brecha para tentar destruir a nossa vida. E a Bíblia fala então que Faraó deixou o povo ir, mas, né, ele foi atrás do povo. E o povo estava ali naquela situação. Estava ali naquela situação, à frente o mar vermelho, atrás o exército de Faraó, do lado dos montes, e agora, né? Humanamente falando, não havia saída. Quantas são as pessoas que hoje estão passando uma situação como essa? Ela olha para o lado, olha para o outro, não vê uma saída, não vê uma escapatória. E agora, o que é que eu vou fazer? E agora, o que é que eu vou fazer? Talvez uma dívida, talvez um diagnóstico médico, né? Talvez um decreto do juiz, não sei o que é, não sei. Talvez você está aí, você não sabe o que fazer, né? Talvez você diga: olha, realmente, humanamente falando, isso aqui não tem saída. Mas entenda uma coisa: o nosso Deus, ele sempre vai transformar impossibilidades em testemunhos de vitória. Aleluia. E a Bíblia diz que quando Moisés ergueu o cajado em obediência à ordem do Senhor, o mar se abriu, revelando ali um caminho onde só havia águas, né? E esse milagre aqui, meu irmão, ele nos ensina que a nossa confiança não deve estar nas circunstâncias, diante das circunstâncias, né? Tem gente que só está tudo bem quando está tudo bem, aí é fácil, né? Estar bem quando está tudo bem é fácil, né? Mas temos que entender que o nosso Deus, ele é poderoso para fazer além das nossas expectativas, além de tudo aquilo que pedimos, pensamos ou imaginamos, amém? Assim como aconteceu com aquele povo, o povo de Israel, Muitas das vezes nós nos vemos aí diante de mares, né, na nossa vida, problemas, talvez, como eu falei, problemas familiares, talvez doenças, né, enfermidade, dificuldades financeiras, onde a pessoa diz assim, só Deus, ainda bem que é só Deus, que aí ele entra em ação e faz um milagre, né? É nesse momento, meu irmão, que Deus nos chama aí a confiar e a obedecer. Olha só, esse detalhe é importante, viu? Ele nos ensina aqui nessa palavra que nós temos que confiar e obedecer, mesmo sem entender. Nós devemos obedecer a palavra de Deus. A gente não pode ficar questionando, mas isso, mas aquilo, né? Mas eu acho, não, né? Isso é obedecer mesmo. Obedecer e seguir em frente, porque assim ele vai abrir o mar, assim um milagre vai acontecer, assim um impossível vai acontecer, em nome de Jesus. Simplesmente confie e obedeça. Confie e obedeça a palavra de Deus. Se lance em fé, que Deus vai honrar a sua fé, né? Porque o mesmo Deus que abriu o mar vermelho, ele continua operando milagres. Sim, ele é vivo, ele é eterno, ele não mudou, ele é o mesmo. Ele continua operando milagres na vida daqueles que depositam a sua fé, sua confiança, sua esperança nele. Amém? Glória a Deus. Olha aqui versículos aqui da palavra de Deus para enxertar a fé no seu coração. A palavra de Deus diz assim, lá em Isaías 43:16: assim diz o Senhor, que preparou um caminho no mar e uma vereda nas águas impetuosas. O nosso Deus, ele prepara um caminho no meio do mar. Só Deus mesmo para fazer isso. Aleluia. Salmo 77:19: pelo mar foi o teu caminho, pelas grandes águas as tuas veredas, e as tuas pegadas não se conheceram. Aleluia. Jeremias 32:27: eu sou o Senhor, o Deus de toda a humanidade. Haveria alguma coisa difícil demais para mim? Deus está perguntando aqui. Será que tem alguma coisa difícil para mim que eu não possa fazer? Né? Deus pergunta. Lucas 1:37: porque para Deus nada é impossível. Aleluia. E para fechar aqui, 2 Coríntios 5:7: porque vivemos por fé e não pelo que vemos. Glória a Deus. Então, essa é a nossa fé, em nome de Jesus. Então toma posse dessa palavra na tua vida esta manhã. Palavra de Deus aqui na Rádio Águia FM.

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2: Essa é a Rádio Águia FM, agora 11 horas 52 minutos. Estamos ao vivo aqui no programa Voando Como as Águias, que tem um oferecimento da Igreja Evangélica do Amor de Deus. Lembrando que neste domingo o culto será o culto das primícias pela manhã. A partir das 8 horas estaremos ali, 8:30 em ponto, iniciando o culto das primícias na Igreja Evangélica do Amor de Deus, aqui no Conjunto Sítio São João, na Avenida Valparaíso, 1165, Avenida Valparaíso, 1165. Você é o nosso convidado todo especial para estar conosco. Quero mandar aqui um alô para a obreira Fátima, ali da Messejana, né? Está mandando um alô para todos que estão na escuta do programa e pedindo oração pela sua família. Também está mandando um alô para a irmã Neta, ali de Redenção, e todas as irmãs de Redenção. Obrigado, irmã Fátima, pela participação, pela sua audiência, em nome de Jesus, tá certo? Olha só, ainda dá tempo de participar, hein? Ainda dá tempo de participar. DDD 85987096124. Quer concorrer aí uma caneca exclusiva da Rádio Águia FM? Então é só participar com a gente. Responde a pergunta: quem ergueu o cajado, clamou e o mar se abriu? Quem ergueu o cajado, né, clamou e o mar se abriu? Você sabe? Então, se você sabe, entre em contato e também já inclui o seu nome para o momento da oração que vamos realizar já, meio-dia, aqui na Rádio Águia FM, tá bom? Enquanto isso, a gente vai aqui com pedido do ouvinte, o irmão Tony, né? O irmão Tony pediu aqui essa música da Sara Farias, tá oferecendo para todos os ouvintes da Rádio Águia FM. Chegando aqui, Sara Farias, Deixa Deus Te Usar.

0: Rádio Águia FM, 11h58, tem a música do ouvinte, irmão Tony que pediu, né? Sara Farias, deixa eu te usar. Vamos correr, pessoal, vamos correr, porque agora é 11h58. Já já vamos estar entrando em oração, né? Mas tem aqui dois áudios que eu vou colocar aqui rapidinho, tá certo? Que a gente tem que orar. A irmã Fátima da Messejana também respondeu, né, a perguntinha, tá certo? Tá concorrendo aí a caneca exclusiva da Rádio Águia FM. Deus abençoe, obreira Fátima da Messejana. Tá respondendo a pergunta, tá concorrendo. E tá com a gente aqui, alô, bom dia.
1: Pastor que levantou o cajado foi Moisés. Aqui é a Lourdes da Içaba. Agora que eu ouvi, né, porque eu entrei, né, não tava em casa. Pois é, foi Moisés. Vou ganhar esta caneca, se Deus quiser. Bom dia, povo de Deus.
0: Eita, irmã Lourdes ali de Itaiçaba, bom dia, Deus abençoe, irmã Lourdes, todos os vizinhos aí da irmã Lourdes, ligados aqui na Rádio Águia FM, Deus abençoe. A última participação aqui, alô, bom dia.
2: Olá, bom dia, pastor Cícero, bom dia, querido ouvinte da Águia FM, e bom dia, meus irmãos em Cristo, bom dia ao Bispo Cláudio, pastores, todos os pastores, que Deus possa abençoar esse nosso dia, que esse dia seja um dia completo, um dia cheio de bênção, da graça do nosso Senhor, que nós possamos nos deleitarmos na presença desse Deus e estarmos atento àquilo que o Senhor quer, o que esteja a falar aos nossos ouvidos. A Bíblia diz, ouça o que o Espírito Santo tem a falar à igreja. Então, que nós possamos estarmos ligados, né? Ligado naquilo que Deus está nos falando. Pois, meus irmãos, muito bom dia a todos. E a pergunta aí, pastor Cícero, é Moisés, né? Nosso irmão em Cristo, Moisés, com seu cajado, ele toca nas águas e ali o milagre acontece, né? É, o mar se abre. A resposta é Moisés.
0: E... Amém, evangelista Mariano, Deus abençoe, viu? Obrigado pela participação. Vamos correr aqui que a gente tem que orar agora, meio-dia. Vamos orar, vamos clamar ao Senhor. A Lavinha também ali do José Walter respondeu aqui, tá concorrendo aqui a caneca exclusiva da Rádio Águia FM. Vamos fazer a oração e já já a gente volta, né, com o sorteio da caneca exclusiva da Rádio Águia FM.
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0: Senhor nosso Deus e nosso Pai, meu Deus, Tu és o Deus do impossível. Como o Senhor mesmo disse, haverá algo demasiadamente difícil para mim? O Senhor nos pergunta e nós respondemos: não, não há nada impossível para o Senhor, não há nada que o Senhor não possa fazer, não há nada que o Senhor não possa realizar. Mas tudo depende se nós crermos, não é isso, Senhor? Tudo depende se nós confiarmos, não é isso mesmo, Senhor? E se nós estamos aqui orando, clamando, é porque nós cremos, é porque nós confiamos em Ti, na Tua palavra. Meu Deus, cada pessoa, meu Pai, que entrou em contato pedindo oração, é porque ela crê, é porque ela confia, é porque ela sabe que só o Senhor é poderoso para fazer esse milagre que ela tanto almeja, que ela tanto deseja, que ela tanto precisa. Ah, meu Pai, que o Senhor possa estar agora intervindo, que o Senhor possa estar indo, Pai, de encontro a cada vida, cada pessoa, para que haja, Pai, um milagre, o impossível venha acontecer nessa vida, em nome de Jesus. Aquele que está doente, meu Deus, aquele que está doente, aquele que foi desenganado pelos médicos, meu Pai, eu agora uso o poder e autoridade que há no Teu nome. Eu repreendo essa doença maldita, eu repreendo agora essa dor, essa enfermidade. Eu digo agora, no nome de Jesus, pelo poder que há no nome de Jesus, toda doença, toda maldição, toda inflamação, todo mal, em nome de Jesus, saia dessa vida agora. Eu declaro essa pessoa curada, eu declaro essa pessoa liberta, eu declaro que ela vai contar o testemunho, em nome de Jesus. Meu Pai, visita também um familiar, visita agora, vai de encontro, Pai, a filha, o filho, o marido, a esposa, toca lá, meu Pai, intervém agora, Senhor, para que haja um milagre, para que haja libertação, restauração, salvação. Abençoa esta família, este casamento, que a bênção do Senhor pouse e repouse sobre a vida dessas pessoas, no nome de Jesus, meu Pai. Abençoa, meu Deus, abre portas, essa causa na justiça, meu Pai, que essa pessoa te clama dia e noite. Meu Deus, honra, Senhor, a fé, a confiança. Intervém agora, Pai, ali no juiz, intervém agora, Pai, no advogado, na empresa, não sei, ali os responsáveis, e que essa causa venha sair em favor do Teu servo, da Tua serva, e que ela venha contar o testemunho, Senhor, venha Te honrar, Te agradecer. Meu Deus, faz isso, Pai, eu Te clamo, eu Te peço, em nome de Jesus. Abençoa as finanças, abençoa esse comércio, envia clientes mais e mais, prospera, Senhor, em nome de Jesus. Eu declaro a Tua bênção, Pai, sobre este comércio, sobre esta empresa, em nome de Jesus, Pai, sobre a vida do Teu povo. Ah, Senhor, dá o livramento, abre portas, Pai. Eu entrego cada um nas Tuas mãos, no nome de Jesus. Meu Deus, abençoa esse copo com água, essa pessoa que usa a fé neste momento. Ah, meu Pai, eu consagro esta água e declaro a Tua bênção, Senhor, no nome de Jesus, em nome de Jesus. Amém e graças a Deus. Graças a Deus, amém? Você crê? Você toma posse em nome de Jesus? Então faz isso, meu irmão, toma posse, porque maior é aquele que está em nós do que aquele que age neste mundo, em nome de Jesus.
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0: Glória a Deus, chegando aqui ao final do programa, mas antes, lógico, tem aqui, né, o sorteio aqui da nossa caneca exclusiva da Rádio Águia FM, e a resposta, lógico, é Moisés, né? Moisés que levantou o cajado, clamou, e as águas, né, do mar se abriram ali, em nome de Jesus. A gente vai agora pro sorteio, vou postar nos stories, tá, nos status do meu WhatsApp, do Instagram, em nome de Jesus. Aproveita e segue aí o Instagram, tá certo? PR Cícero Neto, Rádio Águia FM, pesquisa aí e segue a gente aí, em nome de Jesus. Vamos lá pro sorteio, vamos ver. Vamos aqui.

E novamente, vamos aqui novamente. Deu um erro aqui no aplicativo. Agora vai dar certo, agora vai dar certo. Vamos lá, vamos lá, vamos lá. Agora vai, deixa eu ver. Pronto, quem ganhou foi a Graciane. A Graciane, né? Acho que é da Calcaia, a Graciane. Pronto, a Graciane tá levando a caneca exclusiva aqui da Rádio Águia FM, tá certo? No nome de Jesus. Então, Graciane, você faturou aí a caneca exclusiva da Rádio Águia FM, vai dar um jeito para entregar a você. Talvez entregue o pastor Daírte, ele entregue a você. Vai dar tudo certo no nome de Jesus, amém? Deus abençoe a todos, Deus abençoe a todos. Vamos ficando por aqui. E hoje, 10 horas da noite, tem o programa Desperta Vida aqui na Rádio Águia FM com todos os pastores da Igreja Evangélica do Amor de Deus. Amanhã tem o programa das Mulheres de Fé, de 1 da tarde até as 3 da tarde, tá bom? Deus abençoe a todos, tchau! E a rádio continua, 24 horas, louvor, adoração, palavra de Deus, tchau!

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mas houve uma luz. E essa luz está brilhando nessa noite, nesse lugar. Mas é forte. Mas é forte. 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Houve uma luz. Obrigado, Senhor.

Só Deus pode fazer isso na vida de um ser humano. Só Deus. Não há sistema político, não há ciência, não há intelectualidade, não há força, não há riqueza que revista o ser humano de uma nova criatura. Só Deus, só Deus, só Cristo pode lavar o homem com seu sangue e fazer dele uma nova criatura.

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Graças a Deus. Eu queria falar com você aqui algo que está escrito na palavra de Deus, no Evangelho de Lucas, de 1 a 3. A Bíblia vai falar sobre três mulheres. Que mulheres são essas? Maria Madalena, Joana e Susana. Inclusive, Susana é chamada de discípula, né? Uma aprendiz, uma aluna de Jesus. Joana, ela era esposa de um administrador do palácio do rei Herodes. E Maria Madalena? Maria Madalena, ela foi liberta de demônios. A Bíblia vai dizer que ela foi liberta de 7 demônios. E a Bíblia vai dizer que essas mulheres, elas serviam ao Senhor Jesus no seu ministério. E não serviam de qualquer forma, elas eram patrocinadoras do ministério de Jesus. A Bíblia fala que essas mulheres, elas davam ofertas para que Jesus pudesse ir de casa em casa, de cidade em cidade, de aldeia em aldeia. No Evangelho de Lucas, capítulo 8, do versículo 1 ao 3, vai falar a respeito dessas mulheres, que elas eram patrocinadoras do ministério de Jesus. Jesus precisava de dinheiro? Não, ele é Deus, ele é dono do ouro e da prata. Mas aquilo que ele fazia aqui na terra demandava algumas despesas, hospedagem, alimentação. E aí Deus levantou essas mulheres aqui e deu privilégio a elas de serem patrocinadoras do ministério de Jesus. Sabe por quê? Porque elas tinham algo chamado gratidão. A gratidão nos faz mover a nossa mão, a nossa doação. Meu irmão, você é grato a Deus? Você tem sido grato a Deus, aquilo que Deus tem feito na sua vida? Mas eu quero especificar, você tem sido grato por essa rádio, por esse ministério? Sim, porque aqui é um ministério. Nós estamos aqui a serviço do Senhor. Você tem sido grato por essa programação? Você tem sido grato por esse ministério? 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Deus, ele vai te abençoar. Deus, ele vai abrir as janelas dos céus sobre a sua vida e você será muito ricamente abençoado e abençoada. 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

0: graças a Deus, mais um momento da palavra aqui na Rádio Águia FM. Você que está ouvindo esta programação, olha, Deus quer falar com você agora e Ele fala. E a melhor maneira de ouvir a voz de Deus é através da sua palavra, pois ela é boca de Deus aqui na terra, é a verdadeira revelação de Deus para o homem. Então, olha só o que diz aqui no livro de Deuteronômio, capítulo 30, versículo 19. Diz assim a palavra do Senhor: hoje tomo os céus e a terra por testemunhas contra vós, de que vos propus a vida e a morte, a bênção e a maldição. Escolhe, pois, a vida, para que vivas tu e toda a tua descendência. Olha só, meu irmão, entenda uma coisa: todos os dias nós fazemos escolhas, é ou não é verdade? Todos os dias a gente faz escolha. Hoje, por exemplo, você escolheu aqui ouvir a rádio, que benção, glória a Deus. E todas as nossas escolhas trazem consigo consequências. Eu sempre costumo dizer que aquilo que nós escolhemos ontem é o que nós estamos colhendo hoje, e as escolhas que nós estamos fazendo hoje é o que nós vamos colher amanhã, né? Vai gerar frutos para amanhã. E como todos os dias fazemos escolha, algumas parecem pequenas, mas podem mudar completamente o rumo da nossa vida. O próprio Deus, né, aqui em sua palavra, ele nos ensina que as nossas decisões, elas têm consequência. E ele nos convida a escolher o caminho da vida, da obediência e da comunhão com ele. Escolher a Deus é escolher, sabe o quê? Escolher paz em meio às tempestades. É escolher esperança, né, em meio às dificuldades. Inclusive, neste culto de domingo, o Bispo Cláudio esteve ministrando sobre isso, que o Senhor Jesus, ele é a nossa verdadeira esperança, né? Ele é a nossa esperança em meio às dificuldades. É a direção certa, mesmo quando não entendemos o caminho, sabe? As decisões que são tomadas segundo a vontade de Deus sempre irão produzir frutos de justiça, ainda que isso exija renúncia e perseverança. É o que Deus precisa, sabe, através das nossas escolhas, para nos abençoar: renúncia e perseverança. E aí Ele honra, e aí nós somos abençoados através das nossas escolhas. Então, antes de tomar qualquer decisão, o que é que você tem que fazer? Você tem que, em primeiro lugar, orar. Isso mesmo, orar. Buscar a direção de Deus ali na pessoa do Espírito Santo. Permita que a palavra de Deus seja o seu guia, seja, sabe, seja a sua bússola em meio às suas decisões. Porque quem escolhe andar com Cristo jamais estará sozinho, jamais, meu irmão, jamais, porque Ele é aquele que nos conduz aos caminhos, né, caminhos seguros, como fala no Salmo 23, guia-me, sabe, às veredas da justiça, às águas tranquilas. Então, quando nós somos guiados por Deus nas nossas escolhas, pode ter certeza que tudo vai dar certo. Aqui em Provérbios também, capítulo 3, versículo 5 e 6, diz: confia no Senhor de todo o teu coração, e Ele endireitará as tuas veredas. Josué, capítulo 24, versículo 15, diz: eu e a minha casa serviremos ao Senhor. Olha só, quando há essa decisão, há essa escolha, meu irmão, toda a nossa casa é abençoada. Salmo 119, versículo 105, diz: lâmpada para os meus pés é a tua palavra, e luz para os meus caminhos. Aleluia. E Mateus 6,33 diz: buscai, pois, em primeiro lugar o reino de Deus e a sua justiça, e as demais coisas, tudo aquilo que você precisa, vai ser acrescentado. Então escolha Deus, escolha fazer a vontade de Deus, escolha servir a Deus, tome essa decisão. Como nós lemos lá no início, a Bíblia diz que Deus, Ele toma os céus como testemunho, sabe, que Ele coloca diante de nós a vida e a morte, a bênção e a maldição. Então cabe a nós escolhermos. Ele nos dá o livre-arbítrio. E Ele dá um conselho. Ele diz: olha, escolhe, pois, a vida, para que viva tu e toda a tua descendência. Sabe? Como que alguém coloca, ó, tá aqui, ó, duas opções. Escolhe esse daqui, isso aqui é melhor. Isso aqui é melhor, escolhe esse aqui. E às vezes o homem vai pelo caminho errado e faz a escolha errada e vai sofrer as consequências. Mas quando nós escolhemos a Deus, quando nós escolhemos servir a Deus, quando nós escolhemos honrar a Deus, pode ter certeza que as consequências serão as melhores, que as consequências serão, sabe, a ajuda, o auxílio, a direção de Deus na nossa vida, em nome de Jesus. Esta é a palavra de Deus aqui na Rádio Águia FM.
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levante a mão. E cumprindo-se o dia de Pentecostes, estavam todos reunidos no mesmo lugar. E de repente, ouviu-se um som como de um vento veemente e impetuoso. E enche

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1: Vamos aplaudir mais forte, Espírito Santo!
2: Levanta.

Eu me lembro como se fosse hoje, no dia 7 de janeiro, há 2 anos atrás. Para quem não sabe, nós moramos em Joinville, Santa Catarina. E aquele dia nós tínhamos uma agenda em São Paulo, capital. Estava toda a família dentro do automóvel aquele dia. O meu pai estava na direção do carro. E nós pegamos a BR-101. Eu me lembro que aquele dia estava chovendo muito. Na sequência, BR-116. E no quilômetro 545, uma curva muito perigosa. Quando meu pai entrou para fazer aquela curva, tinha óleo naquele local. Meu irmão, escute só. O carro deu 2 giros de 360 graus e capotou do lado esquerdo da pista. O carro deu perca total, mas nós saímos ilesos daquele acidente para a honra e glória do Senhor Jesus. Eu entendo com isso que ninguém pode parar um adorador. Ninguém pode impedir o nosso louvor. Ainda que nos amarrem em uma prisão, não conseguem parar a nossa adoração, porque sai do nosso coração. E eu estou diante, nesta noite, de verdadeiros adoradores que adoram o Pai em espírito e em verdade. Quem sabe o inimigo tem tentado tirar você dos caminhos do Senhor, mas ele não conseguiu e nem vai conseguir, porque maior é o que está em nós do que o que está no mundo. E nada pode parar um adorador, nada pode impedir o nosso louvor. Tem adorador aqui neste lugar? Se tem adorador, levante a tua mão e dê um glória a Deus mais forte que você puder.

0: recebeu um milagre, aplaude a ele! Damares! Que prazer, viu? Muito obrigado.
1: Deus abençoe! É milagre de Deus na tua vida aí, ó! Oh.

0: corresponde. Aleluia, Jesus. Aleluia.
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apesar das minhas fraquezas. Eu faço um compromisso com o Senhor de ser fiel e não fazer mais a vontade da minha carne, mas a vontade do Senhor em mim. Por isso eu te peço, Senhor, sela este compromisso.

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Aleluia! Aleluia! Nós olharemos para o alto! Nós olharemos.

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1: Simplesmente uma bênção.
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1: Graças a Deus, mais um momento da palavra aqui na Rádio Águia FM 87,5, aqui para a região do Conjunto Sítio São João e para o mundo inteiro, né? Fortaleza, Ceará, Brasil, para o mundo inteiro, através da internet, da nossa rádio web. Vamos então aqui ouvir a palavra de Deus, que está no livro de Lamentações de Jeremias, no capítulo 3, versículo 22 em diante. A palavra de Deus, ela nos diz assim: as misericórdias do Senhor são a causa de não sermos consumidos, porque as suas misericórdias não têm fim, pois elas se renovam a cada manhã. Grande é a tua fidelidade, ó Deus. Que palavra poderosa, né? Nesta manhã aqui na rádio, nesse momento aqui na rádio, quero lembrar a todos que estão ouvindo esta programação: o nosso Deus, ele continua sendo fiel. Amém? É uma grande verdade, meu irmão. O nosso Deus, ele continua sendo fiel. A gente vive num mundo hoje, né, onde tudo muda. Tudo muda. As pessoas mudam, as circunstâncias mudam, os nossos sentimentos também mudam, não é verdade? Mas existe alguém que nunca muda. E esse alguém é o nosso Deus. A fidelidade dele, a fidelidade de Deus, não depende das circunstâncias e nem da nossa condição. Você sabia disso? Por quê? Porque a fidelidade de Deus, ela faz parte da própria natureza de Deus. O profeta Jeremias aqui, ele escreveu essas palavras que a gente acabou de ler aqui, em um dos momentos mais difíceis da história de Israel. Jerusalém ali estava destruída, o povo estava sofrendo, mas mesmo em meio à dor, ele conseguiu declarar: grande é a tua fidelidade, ó Deus. Que ensinamento, hein? Que ensinamento. Isso nos ensina que a fidelidade de Deus não é medida pelos momentos bons, mas ela é principalmente percebida quando passamos por lutas, por dificuldades, por adversidades. Talvez você está ouvindo aqui essa rádio, essa programação, talvez você caiu aqui, alguém compartilhou o link para você, você está ouvindo aí pelo 87,5, né? Talvez você está aí desanimado, talvez você esteja esperando uma resposta, talvez você esteja esperando um milagre, uma direção de Deus. Quero dizer para você que o Senhor não se esqueceu de você. O Senhor não se esqueceu de você. O tempo de Deus, entenda uma coisa, o tempo de Deus é perfeito. E aquilo que Ele prometeu, Ele vai cumprir. Aquilo que Ele prometeu, Ele vai cumprir. Olha só o que a palavra diz lá em 1 Tessalonicenses, capítulo 5, versículo 24. Diz assim: fiel é o que vos chama, o qual também o fará. Ele é fiel, meu irmão. Deus é fiel, sabe? Se foi Deus que fez a promessa, Ele mesmo vai cumprir, Ele mesmo vai cuidar de cumprir, sabe? É quando a nossa fé enfraquece, sabe? A gente tem que continuar crendo. Deus continua sendo o mesmo, Ele não muda, Ele não muda. Lá em 2 Timóteo 2:13, diz assim: se nós somos infiéis, nós fomos infiéis, Ele permanece fiel, porque não pode negar-se a si mesmo. Olha que palavra poderosa. Isso aqui, lógico, aqui não é um incentivo, né? A gente não quer incentivar ninguém a viver de qualquer maneira. Ah, então quer dizer, se eu for infiel, Deus vai continuar sendo fiel? Não, a intenção aqui não é essa. Mas eu quero que você entenda que é aqui uma demonstração da imensidão, da graça e da constância. Deus é constante. Deus não é igual ao homem, né? Deus é constante no seu caráter. Ele nunca deixa e nunca deixará de cumprir a sua palavra. Por isso, nesta hora, neste momento, não permita que a dúvida, o grande problema é a dúvida, o medo, né? Ou as dificuldades venham roubar a sua confiança. Continue firme, porque o Deus que começou a boa obra, Ele é poderoso para cumprir, para completar lá, aleluia. A fidelidade de Deus te sustentou até aqui, foi ou não foi? Sim ou não? Então ele vai continuar te sustentando. Ele vai continuar te sustentando. Meu irmão, que essa palavra, ela possa ser marcada aí no seu coração, para que você nunca esqueça que Deus é fiel. E que, né, tem um ditado, uma frase, é que é uma frase de efeito, diz assim: Deus nunca chega atrasado, mas ele sempre chega na hora certa, é ou não é? Porque ele nunca vai abandonar os seus filhos. Amém? Então toma posse dessa palavra e creia: Deus é fiel, em nome de Jesus. Essa é a palavra de Deus aqui na Rádio Águia FM.

0: América!
1: Aleluia, aleluia.

que precisam de uma palavra de ânimo. Levanta a tua cabeça. Calma.

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1: Graças a Deus. Chegou aqui o momento da palavra de Deus na Rádio Águia FM. Vamos meditar um pouco na palavra do Senhor, porque a palavra de Deus, ela nos faz, ela nos fortalece, né? A palavra de Deus, ela nos faz adquirir fé. Com a fé a gente vence, com a fé a gente supera todas as dificuldades. Amém? Então olha só o que diz a palavra do Senhor aqui no livro do profeta Isaías, capítulo 40, versículo 31. Diz assim: mas os que esperam no Senhor renovarão as suas forças, subirão com asas como águias, correrão e não se cansarão, caminharão e não se fadigarão. Graças a Deus. Essa palavra eu tenho um pouco de, como é que eu posso dizer, familiaridade, né? Eu amo essa passagem. Alguns anos atrás, Deus ministrou ao meu coração essa passagem quando eu li um livro que falava sobre o assunto. Deus falou muito forte comigo sobre a águia, né? Porque assim, todos nós enfrentamos tempestades, né? Todos nós enfrentamos tempestades na vida. Há dias em que os ventos da nossa vida parecem fortes demais, né? As lutas parece que elas se multiplicam, né? Pensamos que a gente não vai conseguir continuar. A gente olha para um lado, olha para o outro, não vê uma saída. Mas aqui Deus, através da sua palavra, Ele fala que Ele nos daria forças. Ele nos daria forças. Deus, Ele nunca disse, o Senhor Jesus nunca disse que não haveria tempestades, mas Ele prometeu que nos daria forças para superá-las, para atravessá-las. Amém? Você crê? E falando da águia, interessante que a águia, ela possui uma característica impressionante. Quando as tempestades chegam, a águia não foge. Pesquise sobre isso, você vai ver. A águia não foge. Ao invés disso, meu irmão, a águia, ela abre as suas asas, ela utiliza da força do vento para subir ainda mais alto. É isso mesmo, é forte, o negócio é forte. E ela vai voando acima das nuvens escuras. Assim também,